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1: 912.
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5: 10 e 15.

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1: É uma canção de Herbert Viana, com todo carinho, Soldado da Paz.

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2: 11:45.

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1: Meia-noite e 51.

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1: 1 e 2.
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1: 1h46.

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1: 12:16.

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3: 12:47.

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1: 3:55.

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3: Obrigado.

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2: 4 e 4.

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1: 4h20.
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0: Minha filhinha.
1: Tenho fortuna, tenho dinheiro, tanto dinheiro, tenho tudo. E ao mesmo que não ter nada, ao ver minha filha assim desenganada.
0: José, você se tornou cruel. Você hoje é um assassino. Você tirou tantas vidas inocentes, José. Me diga um pouco, tudo isso pode ser castigo de Deus.
1: Não fale assim, mulher. Deus não vem me ajudar. Para ganhar o pão eu tenho que trabalhar. Que disparate, tu me irritas. Se minha filha morrer é porque tinha de morrer. Não fique repetindo Deus.
0: Você não acredita, mas essa imagem que está em minhas mãos vai salvar a minha filha e ela vai atender-me.
1: Capataz, tome esta imagem das mãos desta cretina.
2: Já vai, patrão. Sua mulher está brava, hein? Já que o senhor mandou, eu vou amassá-la. É pra já.
0: Valei-me, Santa Madalena.
3: Papai, mamãe, estou curada.

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1: 4:26.
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1: 4:34.

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1: 4:51.

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1: 5:15.

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2: 5:21.

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2: 5:34.

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1: 5h41.

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2: 6 e 1.
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1: 6h24.
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1: 6h41.
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gaiteiros do grupo Minuano. Lá do lado esquerdo, Juliandro, 1,98m de puro sangue suor. E aqui do lado direito, 2,5m de altura, mas bem socadinho, Marcelinho. Vamos se preparando, moçada, porque vem chegando pra vocês nada mais e nada menos que

estamos nesse clima de alegria. Vou fazer uma brincadeira que todos vocês já conhecem. Quem não conhece vai conhecer agora. Vamos fazer uma contagem regressiva de 5 e todo mundo vai pular comigo no ano, certo? Vamos lá então, 5, 4, contagem aqui.

0: não esquecendo que é o primeiro CD de banda paranaense gravado ao vivo. Parabéns, Curitiba!
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1: 6:59.
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1: 7:11.
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1: 91.7 7h23.
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1: 7h37.
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0: mais cedo que
1: nele. 7h40.
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2: 7:49.

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1: 7:59.
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Irmãos e irmãs, na liturgia de hoje aprendemos que o reino é semeado generosamente. A semente lançada por Jesus é para todos, mas a sua recepção depende de nós. Que o Senhor nos conceda um coração humilde e disponível para acolher a boa semente da palavra e darmos frutos de vida eterna. Com alegria, iniciemos esta celebração cantando.

0: Louvado seja nosso Senhor Jesus Cristo.
1: Para sempre seja louvado.
0: Sejamos todos bem-vindos a esta nossa celebração neste domingo de manhã, onde queremos, junto com toda a igreja, acolher o que Deus tem a nos falar através da sua palavra e recebermos também o corpo e o sangue de Jesus como alimento para a nossa caminhada. Acolho todos aqui na Igreja Matriz, também aqueles que nos acompanham pela transmissão e através da Rádio Ipiranga. Hoje, de modo especial, quero acolher a todos os jovens missionários da Pontifícia Universidade Católica e também das outras universidades que estiveram aqui durante toda essa semana em missão. É uma missa, toda missa é ação de graças. Mas hoje, de modo especial, queremos agradecer a Deus pelo dom da vida de vocês, pelo trabalho realizado aqui em meio a nós, e que o Senhor possa conceder todas as graças necessárias para que os frutos das sementes que vocês lançaram aqui neste lugar, nesta terra, possam ser gerados e colhidos por cada um de nós. Por isso, com muita fé, juntos vamos celebrar em nome do Pai e do Filho e do Espírito Santo.
1: Amém.
0: Que a graça de nosso Senhor Jesus Cristo, o amor do Pai e a comunhão do Espírito Santo estejam convosco.
1: Bendito seja Deus que nos reuniu no amor de Cristo.
0: E para bem participarmos e celebrarmos dos mistérios da nossa salvação, reconheçamos diante de Deus que somos fracos e pecadores, confiando sobretudo na sua infinita misericórdia, de tal maneira que possamos celebrar com dignidade estes santos mistérios.

0: Deus Todo-Poderoso, tenha compaixão de nós, perdoe os nossos pecados e nos conduza à vida eterna.
1: Amém.
0: Por todos os benefícios e maravilhas provindos da mão do nosso Deus, glorifiquemos com o hino de louvor.

Ó Deus, que mostrais a luz da vossa verdade aos que erram, para retornarem ao bom caminho, dai aos que professam a fé rejeitar o que não convém ao cristão e abraçar tudo o que é digno deste nome. Por nosso Senhor Jesus Cristo, vosso Filho, que é Deus e convosco vive e reina.

Primeira leitura. Leitura do livro do profeta Isaías. Isto diz o Senhor: assim como a chuva e a neve descem do céu e para lá não voltam mais, mas vêm irrigar e fecundar a terra e fazê-la germinar e dar semente para o plantio e para a alimentação, assim a palavra que sair de minha boca não voltará para mim vazia. Antes, realizará tudo que for de minha vontade e produzirá os efeitos que pretendi ao enviá-la. Palavra do Senhor.

Visitai a nossa terra com as chuvas e transborda de fartura. Rios de Deus que vêm do céu derramam águas e preparais o nosso trigo.

assim que preparais a nossa terra, vós que regais e a plantais. Os seus sulcos com a chuva amoleceis e abençoais as sementeiras.

ano todo corais com vossos dons. Os vossos passos são fecundos. Transborda a fartura onde passais, brotam pastos no deserto.

As colinas se enfeitam de alegria e os campos de rebanhos. Nossos vales se revestem de trigais. Tudo canta de alegria.

0: Segunda leitura. Leitura de carta de São Paulo aos Romanos. Irmãos, eu entendo que o sofrimento do tempo presente nem merece ser comparado com a glória que deve ser revelada em nós. De fato, toda a criação está esperando ansiosamente o momento de se revelarem os filhos de Deus. Pois a criação ficou sujeita à vaidade, não por sua livre vontade, mas por sua dependência daquele que a sujeitou. Também ela espera ser libertada da escravidão da corrupção e assim participar da liberdade e da glória dos filhos de Deus. Com efeito, sabemos que toda a criação, até o tempo presente, está gemendo como que em dores de parto. E não somente ela, mas nós também, que temos os primeiros frutos do Espírito, estamos interiormente gemendo, aguardando a adoção filial e a libertação para o nosso corpo. Palavra do Senhor.
1: Graças a Deus.

0: O Senhor esteja convosco.
1: Ele está no meio de nós.
0: Proclamação do Evangelho de Jesus Cristo segundo Mateus.
2: Glória a vós, Senhor.
0: Naquele dia, Jesus saiu de casa e foi sentar-se às margens do mar da Galileia. Uma grande multidão reuniu-se em volta dele. Por isso, Jesus entrou numa barca e sentou-se, enquanto a multidão ficava de pé na praia. E disse-lhes muitas coisas em parábolas. O semeador saiu para semear. Enquanto semeava, algumas sementes caíram à beira do caminho, e os pássaros vieram e as comeram. Outras sementes caíram em terreno pedregoso, onde não havia muita terra. As sementes logo brotaram, porque a terra não era profunda. Mas, quando o sol apareceu, as plantas ficaram queimadas e secaram, porque não tinham raiz. Outras sementes caíram no meio dos espinhos. Os espinhos cresceram e sufocaram as plantas. Outras sementes, porém, caíram em terra boa e produziram a base de 100, de 60 e de 30 frutos por semente. Quem tem ouvidos, ouça. Palavra da salvação.
1: Glória a vós, Senhor.
0: Podem sentar um instante, amados irmãos. Lógico que toda comparação que nós fazemos, sempre existe algo de verdadeiro e algo também que a gente tem que aumentar, mas eu não vou dar homilia aqui do meio, porque está vindo um clarão lá de fora, que eu fiquei imaginando os discípulos na transfiguração do Senhor, quando diz, né, que a luz resplandeceu e eles não enxergavam nada. Eu até falei para o Luiz, falei assim, meu Deus, aquele clarão que está vindo aqui, que bom, louvado seja Deus, porque é o sol querendo sair, né? Mas aí eu não consigo olhar para vocês, então vou ficar por aqui mesmo, no ambão hoje. Amados, nessa liturgia do 15º domingo do tempo comum, olha só que alegria. Deus, através da sua palavra, vem alimentar a nossa vida, a nossa espiritualidade e, sobretudo, nos dar certeza dessa presença dele, da sua providência, que nunca falha. Poderíamos, talvez, ter escolhido estas leituras, mas foi o próprio Deus quem escolheu para nós. Já faz tempo na liturgia que nós não ouvimos a parábola do semeador. E hoje, ao concluir a missão que estes jovens realizaram aqui em nosso município, o Senhor nos proporciona a graça de refletir sobre esta realidade da parábola. Mas antes de entrar sobre a realidade da parábola e da liturgia, queria, em primeiro lugar, falar sobre uma virtude que Jesus louvava sempre em seu ministério e que, muitas vezes, no decorrer da nossa vida e da história, ela vai perdendo valor, quase não se fala dela. Se fala quando, às vezes, queremos algo em troca, da gratidão. A gratidão é um reconhecimento do próprio coração por aquilo, em primeiro lugar, que Deus faz por nós, mas também gratidão por aquilo que o outro, nosso semelhante, faz por nós. Porque o que eu disse, que às vezes pode ser que caímos no erro de ser gratos porque esperamos algo em troca. Porque é fácil agradecer a uma pessoa quando ela pode me oferecer algo em troca. Isso se chama intercâmbio, né? Ah, intercâmbio é até bonito de falar, é interesse mesmo, não vem não, é interesse. Eu agradeço fulano porque eu sei que no dia que eu precisar do fulano, ele vai me ajudar. A verdadeira gratidão que nasce do coração, que reconhece o bem que o outro fez, é algo puro, é algo belo de se ver. E hoje nós vivemos numa sociedade onde parece que tudo nos é devido, e então muitas vezes esquecemos de agradecer, porque as pessoas nos têm que tratar bem, não é, padre? As pessoas têm que nos servir, as pessoas têm que. Né? Eu vejo alguns dos jovens que aqui estiveram, trabalham na área da saúde, e é como eu vou lá no posto de saúde e aqueles que estão ali, eles têm que me cuidar, eles têm que, né? É como o dever acima de todas as coisas. E esquecemos muitas vezes de agradecer a vida, a vocação, os dons, os talentos que graças a Deus, se eu vou a um lugar e essa pessoa pode me retribuir cuidando da minha saúde, é porque Deus deu a ela também a capacidade para que estudasse, se formasse, tivesse ali o interesse em ajudar as outras pessoas. Se isso se aplica desde a perspectiva humana e prática, como não aplicar também dentro da nossa espiritualidade? A gratidão para com Deus não é só pelos benefícios que Ele nos dá. É fácil a gente vir e celebrar uma missa de agradecimento, até colocamos a nossa intenção na caixinha de intenções, pedimos para celebrar uma missa em ação de graças, até chamamos, né? Quero, Padre, que o Senhor celebre a missa em ação de graças por essa intenção. É fácil agradecer e ter um coração agradecido quando o benefício recebido é grandioso. Mas por que não cultivar no nosso coração essa virtude da gratidão em todos os momentos, circunstâncias e lugares? Agradecer ao nosso Deus hoje pelo dom da vida. Já falei uma vez aqui, mas nunca é demais repetir. Agradecer pelo dom da vida até quando a gente acorda, né? Às vezes, o nosso primeiro pensamento e reação quando o despertador toca não é louvar ao nosso Deus, bendizer ao Senhor pelo dom da vida, senão que, ai, Jesus, hoje mesmo foi assim, foi uma batalha ali, né? Falei, esse domingo de manhã, porque eu estou meio perdido com a cabeça, eu já não sei qual é o dia da semana, os missionários que estão assim também, né? Parece que já faz um mês que a gente está aqui fazendo missão e eu acompanhando eles, eu me perdi no calendário. Aí, quando hoje despertou lá, 6h45, eu... Ah, o que, que eu tenho hoje de manhã que eu estou acordando? Ah, é domingo, eu tenho que celebrar a missa, né? Então, o primeiro pensamento não foi, louvado seja o nosso Deus por esse domingo maravilhoso, mas talvez era, ai, Jesus, hoje estou tão cansado, por que, que eu não posso ficar um pouquinho mais na cama, né? Mas, a gente tem que ir exercitando a virtude. A virtude é isso, é um exercício concreto. Todas as virtudes, para que ela possa se fortalecer, a gente precisa exercitá-la. Então, a gratidão é assim também. Senhor, eu sei que eu estou cansado, mas obrigado por esse dia. Obrigado por essa missa que eu vou celebrar, obrigado pela segunda missa que eu vou celebrar, pela festa na Palmeirinha que hoje nós temos, obrigado pela missa, a última missa do dia que nós vamos ter, e assim por diante. Há situações que nos são prazerosas, são boas, nós queremos estar ali. Mas também naquelas situações onde talvez a nossa humanidade tenha aquele receio ou resistência em fazer, nós também temos que aprender a louvar ao nosso Deus. Tudo é dom, tudo é graça. Nenhum de nós merece aquilo que temos ou somos. Ah, padre, mas eu trabalhei para isso. Louvado seja Deus, e ninguém está tirando o mérito de ninguém. Mas tudo o Senhor nos oferece como uma proposta, para que nós, acolhendo essa proposta, possamos então responder a esse amor. Gratidão, portanto, por tudo aquilo que Deus nos faz. Mas também gratidão pela vida das pessoas que estão ao nosso redor. Porque ninguém, nenhum ser humano foi constituído ou foi colocado nesse mundo para viver uma vida isolada. Não existe isso. Às vezes nós temos momentos de isolamento, né? Basta ver o que a gente viveu durante a pandemia, que estava todo mundo subindo pelas paredes porque já não aguentava mais ficar em casa, né? Ou ficar com as mesmas pessoas. A gente precisa se relacionar. E o fato de ter pessoas com as quais eu possa me relacionar, isso também é um dom de Deus. Por isso, cultivemos em nosso coração sempre essa virtude da gratidão, que era algo que Jesus estimava muito. Ele próprio, no Evangelho do domingo passado, eu te louvo, Pai, eu te louvo, eu te bendigo, porque revelaste essas coisas não aos sábios e entendidos, mas aos pequenos. A gratidão, portanto, é a virtude do reconhecimento. Reconhecer a bondade de Deus, mas reconhecer também aquilo que os outros fazem por nós. Não porque merecemos ou porque eles são obrigados. E outra coisa, viu? Mesmo que a pessoa faça porque está sendo obrigada a fazer, pois agradeça do mesmo jeito, né? Porque a gratidão, ela te fortalece. E o bem difundido gera o bem. Ontem eu estava conversando com outro jovem sobre uma outra realidade, e ele me dizia justo isso. Ele falava assim, nossa, padre, hoje eu tive uma experiência muito bonita e tal. Ele trabalha lá no centro de Curitiba, e ele estava trabalhando na portaria de um prédio, quando ele saiu, um morador, né, estava juntando lixo ali na rua, e ele foi cumprimentar esse morador. E essa pessoa olhou para ele e falou assim, muito obrigado. Ele disse, pelo quê? Ele disse, por me dar a mão. A maioria das pessoas não me dão a mão porque eu cato lixo na rua. E ele disse, não, senhor, você merece tanto respeito como eu. E eu falei para ele, com certeza esse teu gesto mudou o dia daquela pessoa. Porque quantos talvez viraram a cara, nem olharam para ele, não estou dizendo nem de estender a mão, né? Mas nem de dizer um bom dia, quase a olhar para a pessoa dizendo, você está me atrapalhando, dá licença, né? Mas a gratidão gera gratidão, a bondade gera bondade, o amor gera amor, a acolhida e misericórdia também geram acolhida e misericórdia. Isso eu falo não só desde a perspectiva cristã, porque são dons e virtudes humanas que todo ser humano vive, mas a virtude, a realidade cristã, nos dá um plus a mais, porque nós não o fazemos esperando nada em troca, o fazemos por puro amor a Deus e por também esperar a vida eterna, que é a única recompensa que, de fato, vale a pena esperar nesse mundo. E olhando para a liturgia de hoje, nós podemos agradecer ao nosso Deus pelo seguinte fato. Quando a gente fala da parábola do semeador, normalmente os padres têm a tentação, não a tentação não, viu, porque é coisa boa, elas têm a tendência a falar sobre os tipos de terreno, falar sobre o terreno pedregoso, aqueles que são onde a semente caiu à beira do caminho, os que têm espinho e os que são terra boa. Quando eu estava preparando essa homilia, a liturgia, Deus me tocava muito no meu coração a olhar outro aspecto, que às vezes é colocado de lado e que é o mais importante dessa parábola, o semeador e a semente. Não existe terra onde vamos colher o fruto sem antes ter alguém que semeasse. E o mais importante aqui nessa leitura é o semeador. Porque diz o evangelista, diz Jesus, né? Um semeador saiu para semear. Gente, vamos lá, bem prático aqui agora, hein? Um médico, ele sabe o que está fazendo, por isso ele vai atender. A fisioterapeuta também, o personal trainer também, sabe o que está fazendo, por isso vai estar ali e vai saber o que passar para os outros. O semeador, vamos usando essa expressão, é um esperto naquilo que ele faz. Não é qualquer pessoa. Não disse Jesus, de manhã alguém se levantou e saiu para semear. Não, diz o Senhor, o semeador saiu para semear. É importante que isso fique claro. Por quê? Depois ele continua e diz, saiu para semear, e enquanto semeava algumas sementes, e aí ele começa a tipificar os tipos de terreno no qual a semente caiu. Mas antes de tipificar os tipos de terreno, ele disse, ele semeando, e algumas sementes caíram, então, à beira do caminho, etc., etc. O que é importante destacar aqui? Que o semeador semeia em todos os terrenos. A palavra de Deus, a bondade do Senhor é para todos. Não diz aqui o evangelista que o Senhor saiu para semear, né, a pessoa saiu, e lá na beira do caminho ele pegou uma semente de menor qualidade e falou, eu não vou estragar, né, não vou perder semente aqui não, deixa eu jogar uma mais, eu ia usar um termo que não pode dentro da igreja, uma mais, de menos qualidade, vai, joga lá, isso. Depois saiu e viu, ixi, aqui tem muito espinho, vou jogar até menos, joga lá só um punhadinho. Depois saiu, ixi, terreno pedregoso, aqui não vai dar nada não. Então, deixa eu pegar, se a da beira do caminho já era de menos qualidade, essa daqui então é aquela que eu ia jogar fora, vou jogar aqui. E de repente ele viu um terreno bom e disse, opa, aqui sim, aqui eu vou gastar a minha melhor semente, porque eu sei que aqui vai dar fruto. No evangelho não está escrito isso. E quem fizesse essa leitura teria que usar muito a imaginação mesmo. Porque Jesus é muito claro aqui. Ele saiu para semear e a semente é a mesma. A mesma semente boa, perfeita, com toda a potência de se transformar em ato, para o nosso filósofo aqui ficar feliz com essas palavras. Ou seja, para ela gerar frutos. Ele semeou em todos os lugares. Agora, o que acontece? É verdade que existem corações que são como essas sementes que caíram à beira do caminho. Que existem corações que são como esse terreno pedregoso. Que existem corações que, sim, são como esse terreno espinhoso. E existem outros corações que são essa terra boa. Porque o que acontece quando a gente vê esse evangelho? Todo mundo quer ser terra boa. E aí você entra numa frustração existencial porque você às vezes não dá o fruto que você quer. O que, que a gente tem que fazer? É acolher o terreno que a gente é e buscar trabalhar sobre o que nós somos. A gratidão também é reconhecer quem somos e o que somos diante de Deus, para que a semente lançada gere fruto em nós. Deus vai lançar a semente, mas eu preciso também fazer a minha parte. Eu preciso trabalhar o terreno, que sou eu, a minha vida, o meu coração, para que essa semente, ao tocar a minha vida, ela possa germinar, crescer e dar o fruto. A semente em si, ela tem a potência de gerar muitos frutos na nossa vida. Mas cada um vai colher de acordo com aquilo que cooperar também com a graça de Deus. Porque seria muito fácil, né? Cruzar os braços e dizer assim: Senhor, você que lançou a semente, te vira, faz dar o fruto agora. Deus vai olhar para nós e vai dizer assim: pois a minha parte eu já fiz, meu querido, agora é a tua parte, vamos lá, regaça a manga, trabalha. Não adianta eu falar assim: ah, eu preciso mudar o meu caráter, mas eu não faço nada para mudar. Não adianta eu falar: ah, eu preciso ser mais paciente, mas em qualquer momento estou me impacientando. Ah, eu preciso ser mais resiliente, mas depois em qualquer coisa eu estou me queixando. Você já levanta reclamando, reclama, e reclama porque está reclamando da reclamação. Aí como é que você vai ser mais resiliente? Porque tudo isso vai te levar para baixo. Fazer a nossa parte é algo que nos corresponde, para que a semente que foi lançada, ela possa gerar frutos. Por que estou insistindo nisso? Porque, em definitiva, amados irmãos, essa é a nossa missão enquanto igreja. Deus semeia, nós também somos semeadores. Nós também levamos a palavra, levamos o exemplo, levamos a pessoa de Jesus para as pessoas. E nenhum de nós tem o direito de dizer: para esse terreno sim eu vou levar, para esse melhor não, para aquele, opa, para esse aqui sim. Todos merecem e devem receber a mensagem da salvação, porque todos são amados por Deus. É lógico que haverá terrenos, lugares, circunstâncias onde essa mensagem chegará mais fácil. Haverá lugares, circunstâncias onde não vai chegar tão fácil. Só que o Senhor nos ensina uma coisa maravilhosa. Eu, Padre Fernando, não tenho o direito de dizer: nesse coração eu vou lançar uma semente, no outro não vou, porque a semente não é minha, a semente é de Deus, é Ele o semeador. A igreja continua semeando e a igreja continuará semeando. Talvez nós não vamos ver o fruto, mas o fruto é Deus quem dá. Hoje nós semeamos e amanhã outro colherá o fruto. Aqui eu vejo alguns catequistas aqui presentes, vocês sabem muito bem disso que o padre está falando. Nós semeamos no coração das crianças, adolescentes, jovens e adultos, e nem sempre vamos ver o fruto, né, Leica? O fruto às vezes demora para vir, mas é Deus quem vai cultivar, junto com o esforço da pessoa, e fazer com que esse fruto seja maravilhoso. Agradeçamos ao Senhor, porque eu também sou o terreno sobre o qual o Senhor todos os dias lança a sua semente da bondade, do amor, da misericórdia, para que em mim seja gerado um fruto que eu possa levar para outras pessoas. Queridos jovens, vocês durante essa semana, querendo ou não, tendo consciência ou não, mas vocês foram semeadores aqui em nosso município, nos lugares onde vocês passaram. Em alguns lugares vocês tiveram uma presença maior, em outros talvez as pessoas viram vocês aqui pela cidade, em outros vocês talvez não chegaram, mas eles sabiam que vocês aqui estavam. Quantas pessoas estavam ali rezando, ajudando, né? Vocês tiveram a oportunidade de ver ali famílias se dispondo durante a semana para vir cozinhar para vocês, acolhendo com carinho. Tudo isso que vocês colheram, vocês também semearam aqui no meio de nós. E o bonito é ver que, talvez no começo a gente fique assim, né? Meu Deus, como que eu vou fazer isso? Não conheço, e tal, e aquilo. Mas, pouco a pouco, vocês vão como que se sentindo mais à vontade, e vocês percebem que é Deus quem usa de nós, dos nossos talentos, para poder chegar aos corações. Talvez vocês digam: padre, a gente queria ter feito mais. Sim, pode ser, mas o que vocês fizeram foi semente lançada. E isso é o que nós temos que agradecer. Agradecer a vocês, até porque, querida comunidade, eles estão de férias, viu? Eles dedicaram uma semana das férias deles para poder estar aqui realizando essa missão, atendendo, ajudando nas unidades de saúde, no CRAS, e em outros lugares também, realizando, visitando alguns agricultores também, para conhecer um pouco do seu trabalho, ajudando, né, porque tiveram que também bater caixa, né, tiveram que ajudar a carregar caminhão, tiveram que pôr a mão na massa. E isso faz com que aquela semente da simplicidade de estar ali junto ao outro, isso gere frutos na vida da pessoa. Quando perdemos a simplicidade da nossa vida, queremos nós enfeitar demais a semente que nós lançamos. Quando Deus, a única coisa que pede é a disponibilidade e generosidade do coração. Agora eu olhei para um aqui, que eu não vou falar o nome dele, mas todo mundo vai saber. O fato de você estar ali tirando as pessoas para você poder lavar a louça é uma semente lançada. Você pode pensar e falar, o que foi? Foi água que eu gastei, padre, só? Não, não. É uma semente lançada. Algo simples. Às vezes a gente quer enfeitar demais, né? Ah, eu quero... Não, não, não. Na simplicidade, o teu ser já é um dom para a vida dos outros. A tua existência já é um dom para a vida dos outros. E isso nós temos que agradecer, mas também pedir ao Senhor que aquilo que a nossa paróquia, o nosso município, tenha também podido lançar de semente no coração de vocês, através das pessoas com as quais vocês tiveram contato. Eu hoje peço a Deus, nosso Senhor, que Ele gere muito frutos na vida de vocês. E se algo eu posso pedir ao nosso bom Deus, é aquilo que eu falei para vocês naquela noite de partilha. Sejam simples, porque a simplicidade salva vidas e salva corações e abre portas para que Deus possa transformar as vidas. Então, que essa semente seja lançada na simplicidade, mas seja acolhida na simplicidade também do coração de vocês. Que esta Eucaristia, essa missa, traga também à nossa comunidade esse desejo de acolher cada vez mais a semente que Deus lança na nossa vida para continuar a nossa missão como igreja, comunidade paroquial, de continuar lançando as sementes onde o Senhor nos pedir, como o Senhor nos pedir, para quem o Senhor nos pedir. E termino com isso. A semente não é nossa. Nós somos apenas semeadores. A semente é de Deus. E nós temos a missão de lançar essa semente e ajudar as pessoas a cultivar para que gere frutos neste mundo e para a eternidade. Louvado seja nosso Senhor Jesus Cristo. E em resposta ao que o Senhor nos fala na sua palavra, vamos juntos renovar a profissão da nossa fé? Creio em Deus, Pai Todo-Poderoso,
1: Criador do céu e da terra, e em Jesus Cristo, seu único Filho, nosso Senhor, que foi concebido pelo poder do Espírito Santo, nasceu da Virgem Maria, padeceu sob Pôncio Pilatos, foi crucificado, morto e sepultado, desceu à mansão dos mortos, ressuscitou ao terceiro dia, subiu aos céus, está sentado à direita de Deus Pai Todo-Poderoso, de onde há de vir a julgar os vivos e os mortos. Creio no Espírito Santo, na Santa Igreja Católica, na comunhão dos santos, na remissão dos pecados, na ressurreição da carne, na vida eterna. Amém.
0: Elevemos ao nosso Deus as nossas preces e súplicas, confiantes que Ele, como bom Pai, ouve atento a cada um dos nossos pedidos. E após cada invocação, vamos responder todos juntos: Senhor, escutai a nossa prece. Todos?
1: Senhor, escutai a nossa prece.
3: Pelas dioceses, paróquias e missões do mundo inteiro, para que a palavra que os semeadores vão semeando dê fruto abundante no coração dos que a recebem. Rezemos.
0: Senhor, escutai a nossa prece.
3: Senhor, dai coragem a todos que sofrem nos hospitais, para que, unidos à paixão do vosso Filho, experimentem vosso amor e vosso cuidado por meio das ministras e ministros que os visitam. Confiantes, rezemos.
0: Senhor, escutai a nossa prece.
3: Fortalecei, Senhor, os que cultivam a terra com lágrimas, para que seja reconhecido o seu trabalho e o tempo favoreça colheitas abundantes, rezemos.
4: Senhor, escutai a nossa prece.
3: Ajudai-nos, Senhor, a viver o seguimento de Jesus, produzindo muitos frutos de conversão. Rezemos.
4: Senhor, escutai a nossa prece.
3: Pela Igreja Missionária, para que, a exemplo do irmão Henri Vergès, nunca canse de lançar as sementes do diálogo, da paz e do respeito às diferentes realidades, sendo uma igreja em saída que acolhe a todos com paciência e amor, rezemos ao Senhor.
4: Senhor, escutai a nossa prece.
3: Pela cidade e pelo povo de Palmira, para que as sementes de solidariedade, fé e partilha cultivadas nesta semana de missão universitária germinem nas casas, nas comunidades e nos corações daquele povo que acolheu tão bem a nossa universidade, rezemos.
4: Senhor, escutai a nossa prece.
3: Pelos missionários da PUC Paraná, estudantes, professores e colaboradores, para que a experiência de imersão vivida em Palmira não termine com o fim da missão, mas continue a transformar suas vidas acadêmicas e pessoais, tornando-os profissionais comprometidos com a justiça social e atentos aos mais vulneráveis. Rezemos.
4: Senhor, escutai a nossa prece.
0: Tudo isso, ó Pai, nós os pedimos pelo mesmo Cristo, nosso Senhor.
4: Amém.
0: Agora, sentados com o canto, façamos o nosso ofertório.

0: Orai, irmãos e irmãs, para que o meu e o vosso sacrifício seja aceito por Deus Pai Todo-Poderoso.
1: Receba, ó Senhor, por tuas mãos este sacrifício, para a glória do seu nome, para o nosso bem e de toda a sua Santa Igreja.
0: Olhai, Senhor, os dons da Igreja em oração e concedei que os fiéis que os recebem possam crescer em santidade por Cristo nosso Senhor.
1: Amém.
0: O Senhor esteja convosco.
1: Ele está no meio de nós.
0: Corações ao alto.
1: O nosso coração está em Deus.
0: Demos graças ao Senhor nosso Deus.
1: É nosso dever e a nossa salvação.
0: Na verdade, é digno e justo, é nosso dever e salvação, bendizer-vos e dar-vos graças, Pai Santo, fonte da verdade e da vida, porque neste domingo festivo nos acolhestes em vossa casa. Hoje vossa família, reunida para escutar vossa palavra e repartir o pão da Eucaristia, celebra a memória do Senhor ressuscitado, enquanto a humanidade inteira espera o domingo sem ocaso para entrar no vosso repouso. Então contemplaremos a vossa face e louvaremos para sempre a vossa misericórdia. Nesta alegre esperança, unidos aos anjos e santos, cantamos a uma só voz.

0: Na verdade, ó Pai, vós sois santo, fonte de toda santidade. Santificai, pois, estes dons, derramando sobre eles o vosso Espírito, a fim de que se tornem para nós o corpo e o sangue de nosso Senhor Jesus Cristo.
1: Enviai o vosso Espírito Santo.
0: Estando para ser entregue e abraçando livremente a paixão, Jesus tomou o pão, pronunciou a bênção de ação de graças, partiu e o deu a seus discípulos, dizendo: Tomai todos e comei, isto é o meu corpo, que será entregue por vós.

Do mesmo modo, no fim da ceia, ele tomou o cálice em suas mãos e, dando graças novamente, o entregou a seus discípulos, dizendo: Tomai todos e bebei. Este é o cálice do meu sangue, o sangue da nova e eterna aliança, que será derramado por vós e por todos para a remissão dos pecados. Fazei isto em memória de mim.

0: mistério da fé.
1: Anunciamos, Senhor, a vossa morte e proclamamos a vossa ressurreição. Vinde, Senhor Jesus.
0: Celebrando, pois, o memorial da morte e ressurreição do vosso Filho, nós vos oferecemos, ó Pai, o pão da vida e o cálice da salvação, e vos agradecemos porque nos tornastes dignos de estar aqui na vossa presença e vos servir.
1: Aceitai, ó Senhor, a nossa oferta.
0: Suplicantes, vos pedimos que, participando do corpo e sangue de Cristo, sejamos reunidos pelo Espírito Santo num só corpo.
1: O Espírito nos una num só corpo.
0: Lembrai-vos, ó Pai, da vossa Igreja que se faz presente pelo mundo inteiro, e aqui convocada no dia em que Cristo venceu a morte e nos fez participantes de sua vida imortal. Que ela cresça na caridade em comunhão com o Papa Leão, com o nosso Bispo José Antônio, os bispos do mundo inteiro, os presbíteros, os diáconos e todos os ministros do vosso povo.
1: Lembrai-vos, ó Pai, da vossa Igreja.
0: Lembrai-vos também, na vossa misericórdia, dos nossos irmãos e irmãs que adormeceram na esperança da ressurreição e de todos os que partiram desta vida. Lembremos os falecidos trazidos como intenção, de modo especial pelas almas de Maria de Fátima de Oliveira, Cláudio Batista França, Zenilda de Oliveira. Acolhei o Senhor junto a vós, na luz da vossa face.
1: Concedei-lhes, ó Senhor, a luz eterna.
0: Enfim, nós vos pedimos, tende piedade de todos nós e dai-nos participar da vida eterna. Com a Virgem Maria, Mãe de Deus, São José, seu esposo, os apóstolos, Santa Teresinha do Menino Jesus e todos os santos que neste mundo viveram na vossa amizade, a fim de vos louvarmos e glorificarmos por Jesus Cristo, vosso Filho. Por Cristo, com Cristo, em Cristo, a vós, Deus, Pai Todo-Poderoso, na unidade do Espírito Santo, toda honra e toda glória por todos os séculos dos séculos.
2: Amém. Amém.
0: O Senhor nos reúne e nos congrega como família para que juntos possamos elevar a nossa oração a Deus, que é nosso Pai. Por isso, num gesto de comunhão fraterna, vamos dar as mãos uns aos outros para que com toda a Igreja, neste momento, possamos invocar ao Deus que é Pai, que Jesus Cristo nos revela através da oração que Ele próprio nos ensinou. Pai nosso,
1: que estais nos céus, santificado seja o vosso nome, venha a nós o vosso reino, seja feita a vossa vontade, assim na terra como no céu. O pão nosso de cada dia nos dai hoje, perdoai-nos as nossas ofensas, assim como nós perdoamos a quem nos tem ofendido, e não nos deixeis cair em tentação, mas livrai-nos do mal.
0: Amém. Livrai-nos de todos os males, ó Pai, e dai-nos hoje a vossa paz. Ajudados pela vossa misericórdia, sejamos sempre livres do pecado e protegidos de todos os perigos, enquanto aguardamos a feliz esperança e a vinda do nosso Salvador Jesus Cristo.
1: Vosso é o reino, o poder e a glória para sempre.
0: Senhor Jesus Cristo, dissestes aos vossos apóstolos: eu vos deixo a paz, eu vos dou a minha paz. Não olheis os nossos pecados, mas a fé que anima a vossa Igreja. Dai-lhe, segundo o vosso desejo, a paz e a unidade, vós que sois Deus com o Pai e o Espírito Santo.
1: Amém.
0: A paz do Senhor esteja sempre convosco.
1: O amor de Cristo nos uniu.

0: Quem come a minha carne e bebe o meu sangue, permanece em mim e eu nele, diz o Senhor. Eis o Cordeiro de Deus que tira o pecado do mundo.
1: Senhor, eu não sou digno de que entreis em minha morada, mas dizei uma palavra e serei salvo.
0: Que o corpo e o sangue de Cristo nos guardem para a vida eterna.
1: Amém.
2: Amém.

Feche seus olhos um instante. Viva esse momento de ação de graças. Não é só um momento para silenciarmos, mas é para colocar em prática aquilo que o Padre falava na homilia, da gratidão. Obrigado, Jesus, pelo teu amor misericordioso. Obrigado, Deus, pelo dom da vida. Obrigado por estar aqui hoje, celebrando esta Eucaristia. Obrigado, Deus, pela oportunidade de te conhecer, de ouvir falar de ti. Obrigado, Senhor, porque o Senhor continua semeando na minha vida, mesmo quando não tenho sido eu terra boa. Quantos espinhos, pedras temos enfrentado em nosso caminho, mas o Senhor todos os dias sai para semear em nossa vida. Te louvo, te agradeço, Senhor, por esta comunidade paroquial que se reúne em torno do altar, todas as comunidades que hoje estarão celebrando a palavra, recebendo a comunhão. Como não te louvar e bendizer, Jesus, pela tua bondade que é infinita, porque mesmo em meio às provações, às dificuldades, o Senhor continua do nosso lado dizendo: coragem, coragem, eu estou aqui, eu venci o mundo. É nessa confiança, Jesus, que nós continuamos a nossa missão de levar tua presença, de ser tua presença para os outros. Somos alimentados para alimentar, somos fortalecidos para fortalecer, somos curados para ser cura para os outros. De novo te agradeço, Jesus, pela vida destes jovens que dedicaram esta semana a servir os teus filhos aqui em nossa paróquia, em nosso município. O Senhor sabe de todas as exigências, de tudo aquilo que eles tiveram que deixar para poder estar aqui, Senhor. Por isso te agradeço pelo coração generoso deles. E te peço, Jesus, que o Senhor possa continuar abençoando, fazendo com que a semente do teu amor, da justiça, da solidariedade, da paz, da acolhida, gere cada vez mais frutos na vida deles. Peço pelas suas famílias e pelas suas necessidades materiais e espirituais, que a tua presença eucarística, Jesus, possa fortalecer a cada um deles.

0: Alimentados pelos vossos dons, nós vos pedimos, Senhor, que cresçam em nós os frutos da nossa salvação, cada vez que celebramos este mistério, por Cristo nosso Senhor. Amém. Podemos sentar um instante?
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0: fiz um textinho que era para te mandar, mas eu vou ler aqui.
1: Melhor.
0: Bom dia. Acho que a homilia do Pai...

0: expressa muito bem os dois sentimentos que nos alegram e que nos tocam durante toda essa semana, mas principalmente hoje, que é um dia de encerramento, que é a virtude da gratidão e a tarefa de continuar semeando. Por isso, Palmeira foi terra fértil. Mas mais do que fértil, foi um território de profunda fecundidade. Aqui, querida comunidade, nós vimos um povo diverso. E nós não olhamos somente para as belezas dessa cidade e das pessoas, né? Apesar da cidade ser muito linda e as pessoas maravilhosas. Nós olhamos também para as vulnerabilidades, para os problemas sociais, para as desigualdades, que aqui também existem e acontecem. Para a história, que muitas vezes é contada também à luz dos vencedores. Nessa beleza que nós vimos da diversidade e a possibilidade também de tocar nas vulnerabilidades, aprendemos que aqui existe muita gente boa, muitas pessoas diferentes, vivências diferentes. E a missão também é poder tocar essa realidade, poder experimentar os vícios e as virtudes. Porque a missão é isso, nem tudo é belo. Às vezes também precisamos tirar forças onde não temos, onde não vemos muita possibilidade de desenvolver, de fazer um trabalho. A missão é lidar o tempo todo com frustrações também, às vezes as coisas não dão muito certo. Porém, aqui, nessa cidade, ao longo de uma semana, 8 dias, né, hoje é o 8º dia, nós aprendemos que fazer o bem é legal, mas é preciso fazer o bem bem feito. Não é só fazer o bem, é fazer o bem bem feito. Por isso, nós queremos agradecer e expressar nossa profunda gratidão em nome da PUC do Paraná. A reitoria esteve aqui esses dias, né, também expressou profunda gratidão, principalmente a essa paróquia, paróquia Nossa Senhora Conceição, que nos acolheu, na pessoa do Padre Fernando, que virou um amigo e também um missionário, né? Vestiu a camisa e esteve conosco aí durante todos esses dias. Nós queremos agradecer às famílias que partilharam aqui os seus talentos, a sua cultura, a sua história, suas alegrias, né? Durante a semana a gente viu várias crianças, várias famílias, gente pequenininha andando pela cozinha ali, ajudando, né? A gente comeu coisas assim que eu não lembro os nomes, mas foram coisas bonitas e da cultura aqui. A gente agradece. Mas mais do que isso, né? A gente viu o carinho, a partilha, as caronas que a gente recebeu, as dicas, né, do que fazer na cidade. Acho que tudo isso expressou uma profunda, profundo senso de missão, não só nosso, mas também dessa comunidade, dessa paróquia. A missão de 2026 completa 15 anos dessa experiência missionária da PUC. Nós já estivemos em inúmeras cidades. Existem pessoas que fizeram missão que já estão com seus filhos adolescentes, assim. E chegou a nossa vez também de levar esse nome, né? O nome da missão universitária, irmão Henri Vergés. Uma pessoa, um irmão marista, que nos ensinou a fazer a diferença e fazer o bem bem feito. E por isso eu queria ler para vocês um pequeno poeminha que fala sobre nascimento e renascimento. E essa talvez seja a mensagem da PUC, da missão, para essa comunidade que nos acolheu. Erra quem pensa que nascemos uma vez só. Para quem quer viver, a vida é repleta de renascimentos. Nascemos muitas vezes durante a infância, quando os olhos que se abrem veem alegria e maravilhas. Nascemos nas viagens, como essa que fizemos aqui para Palmeira, onde a juventude se arrisca, vai, caminha, segue. Nascemos também, como o padre nos disse, na sementeira da vida adulta, onde nós temos que amadurecer, e é difícil amadurecer. Entre invernos, primaveras, entre a misteriosa transformação que nos coloca frente ao caule de uma flor, e esse caule expressa beleza, perfume, e também dá frutos. Essa semana tivemos com muitas pessoas idosas, e aprendemos que também é importante nascer quando já estamos ao tardar da nossa existência, né? Chegando ali nos limites, nos cabelos que se abranquecem, na vida que começa a ficar um pouquinho mais devagar. Tudo isso nos mostra que nascemos quando descobrimos que somos amados e que também somos capazes de amar. Nascemos no entusiasmo do riso, e os missionários sabem bem que nas noites de lágrimas. Nascemos na oração, no dom, no perdão, no conflito. Nascemos no silêncio e às vezes iluminados pela palavra. Nascemos ao levantar, ao partilhar, aos compromissos. Nascemos nos gestos e para além dos gestos. Nascemos dentro de nós e no coração de Deus. Por isso, ao terminar essa missão, nós pedimos uma coisa ao Senhor. Não deixa a gente parar de nascer. Quando a esperança acaba, nós nos sentimos mortos, vazios. Por isso, pedimos o dom de semear mesmo no vazio, de fazer missão mesmo quando o domingo acaba. Pois quando as mãos desaprendem a transparecer bondade, compaixão, amor, desaprendemos também a nascer. Por isso, querida comunidade de Palmeira, obrigado por fazer a PUC nascer e renascer durante essa semana. E padre, obrigado por tudo também, por todos os contatos, né? O padre dizia assim, né, que, bom, quem tem um bom contato tem tudo, né? Então, a gente agradece muito tudo que a gente precisou durante essa semana, enfim, coisas que estavam imprevistas, né? O padre Fernando pôde nos ajudar. Então, em seu nome, a gente expressa assim, essa gratidão para vocês também. Por toda a comunidade, eu sei que está sendo transmitido também, né, essa missa. Também para as pessoas que não estão aqui, mas que chegaram, tiveram contato com os nossos missionários, né? Certamente nos transformou, nos renasceu e também pôde, de certa forma, renascer a esperança, a beleza, o amor e o bem, onde nós tocamos. Muito obrigado.
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Queria pedir que os missionários ficassem de pé, por favor, que eles estão aqui agora no meio de nós. Isso. Talvez você estava sentado do lado de um e falasse, esse aqui eu não conheço, né? Então, são os missionários que vieram aqui para nos favorecer com a graça de Deus, com o seu trabalho e a sua dedicação. Digo a vocês que a missão começa agora, viu? Isso aqui foi só o treinamento, né? Porque a nossa vida é missão. E como o belo poema dizia, a palavra de Deus também nos diz, é preciso nascer de novo, todos os dias. Nas suas profissões, o dia que vocês estiverem ali já exercendo a sua profissão, lembre-se sempre disso, todos os dias é um recomeço. Haverá dias fáceis e haverá dias difíceis, mas o recomeço sempre é possível. E junto de Deus e ajudados uns pelos outros, sempre é mais fácil, né? O peso se torna mais leve. Então, que a missão que agora começa, vocês possam também levar tudo isso lá para a universidade, para as suas casas e para os lugares onde Deus vos confiar. Como forma de gratidão, ouro e prata eu não tenho. Pode ser que algum deles que estão aqui tenham, viu? Mas como diz Pedro na Sagrada Escritura, ouro e prata eu não tenho. Mas, como uma forma de gratidão, queria pedir à comunidade que se colocasse de pé. E mais que oração, porque a oração a gente já teve aqui, a Santa Missa é a oração perfeita, né? Mas vamos dar a eles uma forte salva de palmas, porque o trabalho que eles fizeram no meio de nós, e sobretudo o fruto que eles vão levar daqui, é muito maior do que aquilo que a gente pode quantificar em palavras e até mesmo em realidades materiais. Então, a vocês, queridos jovens, coordenação, o nosso muito obrigado.

0: Eu agradeço se foi para mim, né? Muito obrigado, porque eu já estou acostumado com vocês. Mas acho que para eles pode ser uma forte, senão eles vão falar assim, vixe, fomos na missa das 8 ali, o pessoal está vindo tudo da sopa do lago, né? Direto, né? Porque nem força para bater palma tinha, né? Então vamos dar uma salva de palmas bem forte para eles, porque eles merecem muito mais que isso, né? Muito bem. Então vamos pedir a bênção de Deus, nosso Senhor. Eles vão estar por aqui, eu não chamei eles aqui à frente, para que vocês, ao final da missa, possam também cumprimentá-los, desejar a paz de Cristo, né? Eu não vou fazer se despedir, porque as portas da paróquia sempre estarão abertas aqui para vocês também, quando queiram vir nos visitar, realizar outra missão. Aqui é um lugar onde podemos todos semear, né? A bondade e a palavra do nosso Deus. O Senhor esteja convosco.
1: Ele está no meio de nós.
0: Abençoe-vos o Deus Todo-Poderoso, Pai e Filho e Espírito Santo.
1: Amém.
0: Que a alegria do Senhor seja sempre a nossa força. Ide em paz e que o Senhor vos acompanhe.
1: Graças a Deus.
0: Saudemo-nos uns aos outros na alegria e na paz do nosso Deus.
1: Amém.

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7: 91.7. 9 horas mais 22 minutos. Atenção, ouvintes, nota de falecimento. A funerária Nossa Senhora do Carmo e Plano de Luto APL, com grande pesar, comunicam o falecimento do Sr. Vilmar de Souza no dia 11 de setembro de 2026, em Hospital de Palmeira, aos 70 anos de idade. Vilmar de Souza deixa lamentar as seguintes pessoas: sua esposa, Terezinha Franco de Souza, e os filhos Gerson, casado com Edicélia, Silmara, casada com Joelson, Vanderlei Cabral e Gilson, casado com Anicele. Deixa ainda 5 netos, 1 bisneto e demais familiares e amigos. Seu velório está sendo realizado em sua residência em Guaraúna de Tocas. O féretro partirá às 10 horas de hoje para sepultamento no cemitério de Guaraúna de Tocas. Sensibilizada, a funerária Nossa Senhora do Carmo e Plano de Luto APL notificaram o falecimento do Sr. Vilmar de Souza, ocorrido em Hospital de Palmeira aos 70 anos de idade. 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
2: 9h54.
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beijando o batom que tocava seus lábios. Sufoco serenamente a dor pungente que dilacera minha alma. Com os olhos chorosos e o coração em pedaços, ainda encontro forças para suportar esta sublime renúncia.

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1: 10h29.
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1: 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Muito bom dia, então, especial a todos vocês, nossos amigos ouvintes, aqui da Rádio Ipiranga, 91.7 FM, nosso abraço, nosso bom dia especial, nosso dia dobre, e também um dia dobre especial para o meu amigo Nando Fernando. Como é que tá você, Nando? Tudo bem? Dia dobre para você?
2: Dia dobre, bom dia, seu Floriano. Eu vou bem, graças a Deus, espero que o senhor vá, esteja Sim. bem também, esteja tendo um bom domingo, espero que os ouvintes tenham um bom domingo.
1: Exatamente. É, esperamos, né? É. Que sempre nossos amigos ouvintes estejam muito bem. E já, desde já, gratidão, muito obrigado pela audiência de todos vocês, vocês que estão aqui na cidade, no interior do nosso município de Palmeira, em toda a nossa região, nos municípios vizinhos, aquele forte abraço, e no Paraná, no Brasil e até no mundo, que muitas pessoas lá fora também, né, acompanham o programa Godzina Polska, Hora Polonesa, especialmente no Dia Polski, nessa data de fundo de coisa, audiência. E vamos começar mais um programa. Hoje um dia muito especial. Primeiro é Dzień Pański. Niedziela to jest Dzień Pański. Primeiro é domingo, dia em que nós descansamos e dedicamos nosso dia ao Senhor, o nosso Criador, o nosso Deus Pai. É, a Ele tudo pertence, né? A Ele tudo pertence e nós aqui estamos de passagem para cuidar dessa maravilha que Deus construiu, que é a natureza, que os animais, né? E nós como seres humanos, para se amar, para se respeitar, né? Para viver como Jesus mesmo nos ensinou. Viver em paz, viver em amor, viver em fraternidade, em comunhão e especialmente também resgatar aquelas coisas boas em que os nossos ancestrais trouxeram. Eu falo nossos ancestrais poloneses, mas eu também acompanho nossos ancestrais italianos que trouxeram tanta coisa boa, uma cultura, uma tradição, comidas, nossos amigos e irmãos alemães, que vieram também há tantos e tantos anos, também riquíssima cultura, e também os nossos descendentes de portugueses, que vieram por primeiro, os espanhóis, né? os sírio-libaneses, né? Os franceses que aqui também chegaram, os ucranianos, que são grande número também aqui entre nós, japoneses, descendentes de afro-africanos, que é um número grande aqui na nossa região, que temos, que todos vieram somar, ganhar através do seu suor, através do seu trabalho, através da esperança, da fé em Deus, arrumar primeiramente o alimento, né? O alimento do corpo, também junto do servo, o alimento da alma, do espírito. Eu estava indo agora há pouco olhando ali na nossa igreja matriz de Palmeira, para quem conhece, como é bom separar, que nem hoje não tem movimento, olhar os detalhes. Nossa, como aquele povo era trabalhador, como aquele povo era interessado, eles davam testemunho de fé com essas grandes obras que eles faziam, porque a fé deles era grande. E eu espero que a sua, que você está lá em casa, a minha também aumente, que eu sempre falo que a minha fé é pequena, né? Que nem um grão de mostarda, talvez menor, porque se fosse o tamanho de um grão de mostarda, a fé é bíblico, né? Essa fé removeria montanhas, né? Então, por isso eu quero também citar, no mês de junho nós tivemos os grandes santos da nossa igreja, Santo Antônio, São João, depois veio São Pedro e São Paulo, e ontem, dia 11, era o dia de São Bento. São Bento, que é um dos santos em que desde jovem já, quando começou a estudar nos anos 480, na Itália, ele é italiano, nasceu na Itália, e ele então começou a se deparar com aquilo que Jesus fez o propósito para a nossa vida, aquilo que Jesus queria que nós seguisse, ele bateu com uma realidade totalmente diferente. E ele já, então, se sentiu assim muito pequeno, muito fraco, não quis conviver com aquilo. Ele fez, Fernando, um grande retiro na vida dele. Uhum. Ele se isolou-se, começou, então, a estudar, começou a rezar, a orar profundamente. E aí ele começou a voltar aos poucos para a cidade e ele então veio com uma pessoa transformada, né? Uma pessoa em que ele totalmente se dedicou só para o evangelho, só para a vida, para dar testemunho de Jesus, testemunho da igreja. E assim ele, desde depois que ele faleceu, acho que mais de 200 países fizeram os grandes castelos, né? Assim, centros de conventos aonde os padres, os monges rezam, oram dia e noite sem parar pela paz no mundo, pela saúde no mundo, pela transformação das pessoas e tantas coisas em que o São Bento trouxe para nós. Ele, atualmente, há muitos séculos, ele é o padroeiro da Europa, né? Então, como padroeiro da Europa, ele protege a Europa. E aqui no Brasil eu vejo muitos devotos de São Bento, mas muito mesmo. Então, confiemos a São Bento, por intercessão de São Bento, a Nossa Senhora Imaculada Conceição, Imaculada Conceição, ao nosso querido Jesus Misericordioso, e a Deus Pai Todo-Poderoso, que derrame todas as bênçãos e as graças aos nossos amigos ouvintes aqui da Godina Polska Hora Polonesa. Por isso, eu vou pedir para nós rezarmos o Pai Nosso em português, depois em polonês, para que nós se preparemos para a semana, que seja uma semana de muita luz, paz, alegria, felicidade. Pelo sinal da Santa Cruz, eu vou fazer em polonês. Vamos todos fazer todos juntos. 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Amém. Niech będzie pochwalony Jezus Chrystus na wieki wieków. Amém. Seja louvado nosso Senhor Jesus Cristo, para sempre seja louvado. Pai nosso, que estais no céu, santificado seja o vosso nome. Venha a nós o vosso reino. Seja feita a vossa vontade, assim na terra como no céu. O pão nosso de cada dia nos dai hoje, perdoai as nossas ofensas, assim como nós perdoamos a quem nos tem ofendido, e não nos deixeis cair em nenhuma tentação, mas livrai-nos de todo mal. Amém. 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Nossa Senhora Aparecida, rogaj por nós. Nossa Senhora Imaculada Conceição, rogaj por nós. São Bento, rogaj por nós. E assim vamos começar o nosso programa, né, Fernando?
2: Vamos lá.
1: Godina Polska, Hora Polonesa, trazendo a primeira música oficial do programa da abertura hoje. Então, vamos ouvir, meu amigo Nando, e a todos vocês que estão preparando o almoço, se preparando para o início da semana, com aquele almoço tradicional em família. Com essa música, vocês vão, então, comemorar a primeira música e o primeiro momento em que nós vamos destacar a música nossa aqui, regional de Malé, Paraná.

0: É isso aí, programa Godina Polska Hora Polonesa, aqui pela Rádio Ipiranga de Palmeira, 91.7 FM, a cidade clima do Brasil. E hoje com clima de música polonesa, né?
1: Com certeza.
0: Saudades, recordando, né? As músicas em que fizeram história há mais de 150 anos, elas vêm sendo mantidas. E agora, mais ainda, com o apoio da Rádio Ipiranga, que abriu espaço para a música polonesa sempre das 10h30 até as 12 horas. Isso é um motivo de muita alegria para nós. Divulgue, fale para os amigos. Quanto mais gente acompanhando, mais gente vão curtir, vão lembrar. É que nem passar um filme. Você, Nando, que gosta de falar de filme bastante, né? É que nem aquele filme que começa lá do vovozinho, depois da vovó, né? E vem indo os pais e hoje chegou até nós, né? Então você vê, uma coisa assim que foi mantida, graças sempre aos meios de comunicação.
1: Passa de uma geração para outra, né? Como
0: passou.
1: Diz.
0: Praticamente é a quinta geração já, né? Quinta geração.
1: Olha.
0: É, que tá passando a tradição da cultura. E hoje, quem mandar mensagem para nós no telefone da nossa emissora, no 42999-533669, vai concorrer a...
1: Quatro brindes,
0: que maravilha! E dois brindes foram trazidos já pelo nosso amigo Sebastião de Castro, né? Mas essa vez ele caprichou mais,
1: tá,
0: né? Demais, ó, como
1: mesmo.
0: Sempre, ele todos os domingos ele traz brindes excelentes, mas hoje, pra hoje, veja, essa é uma tigela, né? Não é nem é uma tigela.
1: Isso aqui na verdade, eu não saberia descrever direito. É uma tigela, mas ela é uma espécie de taça também.
0: Isso,
1: porque
0: é uma
1: ela
0: tigela.
1: Tem um suporte, ela é feita de vidro.
0: Isso.
1: Ela tem um suporte de vidro igual uma taça, mas na verdade ela é uma tigela. Ela serve de enfeite, mas ela também serve para você colocar sobremesa, pudim.
0: Nossa.
1: Deve ter inúmeras funções. O que você usar para fazer fica bonito, porque é muito bonita.
0: Exatamente. E daí dá
1: para fazer... taça tigela, vamos dizer assim.
0: É, pudim, uma torta, aqueles bolos que fazem nos fornos, aquele bolo redondo, né? Nossa, viu? É muito bom. Seu Sebastião de Castro, parabéns. Muito obrigado de coração pelo brinde que você trouxe aí para os nossos amigos ouvintes, que são muito especial. E o outro também é uma tigela de vidro.
1: O outro não fica atrás.
0: É.
1: De vidro também.
0: Exatamente. É uma coisa muito linda, sabe, né? Isso aí não é barato, não. Isso aí é caríssimo. Mas Sebastião de Castro, como é um grande amigo do programa Godina Polska, Hora Polonesa, e ele gosta tanto dos clientes dele, do povo de Palmeira, em que ele sempre dá o brinde como gratidão, né? 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
1: É isso aí. Começamos a ler as mensagens, seu Flano, que bastante.
0: Viu? Vamos falar.
1: Ah, não, tem que falar dos outros dois brindes, né?
0: Olha, agora.
1: Além dos dois brindes que hoje são itens de vidro, né, do seu Sebastião Castro, a gente tem também o pacote de erva mate taquaral.
0: Taquaral.
1: Hoje é uma erva sabor menta, né?
0: Isso.
1: Sabor menta selada a vácuo. Selada. Aquela embalagem bonita que já dá gosto até de ver. Na verdade, eu acho que até dá dó de abrir.
0: De abrir
1: a erva de tão bonita que é a embalagem. Mas a erva, como o senhor disse, no abrir você já sente aquele cheiro de menta que é coisa maravilhosa, né?
0: Perfuma o ambiente e a casa até, né?
1: Pois é.
0: Porque é uma e é uma erva da mais pura, porque essas ervas são feitas de erva mate da folha pura. É pura que eu falo porque é natural, né? Natural.
1: Sim.
0: E aí, no a gente tomar, isso faz muito bem para a saúde, né? É porque o chimarrão não é só a questão da tradição de tomar. Ele é um chá medicinal também. Né?
1: É
0: um chá medicinal também.
1: Bem.
0: E daí, imagina, com sabor de menta junto, fica muito bom. 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Mas depois de tomar um bom chimarrão, dá para tomar o quê? Dá para tomar uma caipirinha antes do almoço, né?
1: Quem gosta, né?
0: É, quem gosta. Quem gosta.
1: Nós estamos a serviço hoje, então não podemos. Mas quem gosta.
0: Quem está acompanhando, né?
1: Os ouvintes,
0: não tem assim. O que que vou fazer hoje? Ah, mas eu quero tomar um chope. 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
1: É isso aí. Então basta você mandar sua mensagem no 429-9953-3669, WhatsApp da Ipiranga FM, que você está concorrendo a esses 4 brindes que serão sorteados no final do programa Hora Polonesa.
0: Isso.
1: Como todos os domingos.
0: Exatamente.
1: E vamos ver quem que já está participando, Floriano.
0: Mesmo. Hoje não deixei ler porque eu queria falar dos patrocinadores antes.
1: E não tinha terminado de falar dos brindes, né?
0: Dos brindes.
1: É que é tanto brinde que a gente às vezes acaba esquecendo. Deus do livro.
0: Faz parte, né?
1: Faz parte.
0: Agora o que interessa é nós ver quem que está nos acompanhando e quem que está mandando mensagem para nós aqui, que é muito importante, né?
1: É isso aí, vamos lá então. Bom dia, estamos todos na escuta. Rafael, Luana, Cauã e Quinzinho, queremos participar dos prêmios. Obrigado pela participação aí, família Leal participando
0: família
1: aqui do
0: Leal.
1: Programa.
0: Que maravilha, que
1: Obrigadão.
0: Bom, né?
1: Uhum. Acho que foi o Rafael que mandou mensagem. Obrigado, Rafael. Quem mais está aqui conosco? O Marcelo Scheid mandou bom dia, a paz esteja na sua casa.
0: Amém. Na sua também, na casa de todos os nossos amigos ouvintes, né?
1: Verdade. O Miguel de Lara aqui, Miguel, mandando bom dia, Floriano.
0: Bom dia, seu Miguel. Dia dobre para você, né?
1: Dia dobre, Pan Floriano e equipe. Um lindo domingo de sol, tomando chimarrão e ouvindo belas músicas polonesas. Jani Wieski em Cascavel.
0: Jani Wieski, Cascavel. Sim. Tomando chimarrão, que é bom, né? Porque o chimarrão abre apetite também, né?
1: Sim,
0: faz bem. E daqui a pouco o óbvio, né? Jani Wieski, o óbvio, quer dizer, daqui a pouco o almoço. E smatsnego obiado, lá vai gente.
1: Como que é almoço em polonês?
0: Óbvio. Óbvio. Esse. Daí nós desejamos, então, um delicioso e saboroso almoço para o nosso amigo Yanni Jeske de Cascavel. Sim. E também a todos que nos acompanham.
1: É, um abraço pro pessoal de Cascavel. Só para constar, aqui em Palmeira também tá fazendo um lindo domingo de sol.
0: Sim. É, hoje amanheceu, né? Ontem deu aquele dia assim que passou brusco e tá, de chuva e aquela trovoada que ficou no fundo lá, né?
1: É. Pelo menos aqui no centro amanheceu com uma neblina meio fortinha, sabe? Quando eu vim transmitir a missa, tinha neblina. Mas logo o sol saiu, já dissolveu a névoa, assim. Agora tá bem bonito
0: o
1: tempo.
0: Bem muito lindo o domingo aí.
1: Um joinha aqui com da dona Luzia Campa, mandando bom dia pra
0: Luzia.
1: Nós. Obrigado.
0: Tudo bem? Obrigado, hein, Luzia.
1: O seu Eugênio. Bom dia, estou ouvindo aqui no Boqueirão. Eugênio Cesanoski.
0: Ô, Eugênio Cesanoski, dia dobre pra você e toda a família aí.
1: É, dia dobre, Floriano Fernandes. Estamos em São José dos Pinhais.

0: também deve estar um sol, deve estar tudo bem, né?
1: Deve
0: Curitiba,
1: estar.
0: Uma das capitais mais lindas do Brasil, né? Que é Curitiba, né? Curitiba.
1: Sim.
0: E que é, Curitiba é muito bem organizada, né?
1: É uma cidade linda, né?
0: Linda, linda. Né? E o povo de lá é maravilhoso também. E o nosso amigo Almir lá de Curitiba. Então, forte abraço para você e obrigado pela audiência.
1: Bom dia, sou Bom Leonardo dia. E Jocilina Cesanos, que estou ouvindo a rádio no próximo dia 17, sexta-feira, né?
0: É.
1: A Vitória Kosciusko Cesanos, que estará completando idade nova, 83 anos.
0: 83 anos, mas quando é que é o aniversário dela?
1: Sexta-feira, dia 17.
0: Dia 17, agora que vem, agora, sexta-feira. Uhum. Então, é dona Vitória
1: Kosciusko Cesanowski.
0: Cesanowski. Então, dona Victa Dujozdrovia e Seixa. É uma senhora muito, muito querida pela comunidade de Santa Bárbara, por todos nós, pelo trabalho, né? Como mãe, como, né? Como nossa amiga. Aquele abraço e ostola do parabéns para a senhora no finalzinho do programa.
1: Também a dona Maria José mandando aqui um feliz abençoado domingo. Ela diz: bom dia, estou na escuta da rádio Ipiranga na hora polonesa.
0: Olha que maravilha, que bom. Também eu recebi uma mensagem aqui, ó. Festa da cultura polonesa na colônia Dom Pedro II, paróquia Nossa Senhora da Anunciação, em Campo Largo, Paraná. No próximo domingo, quer dizer, é hoje, dia 12 de junho, a grande festa típica polonesa na comunidade de São Pedro, né? Não é São Pedro lá, é Colônia Dom Pedro II. Eu falei de São Pedro que tinha esses dias aqui, nós temos São Pedro, né?
1: Ah, sim.
0: E lá é a Colônia Dom Pedro II de Campo Largo, a matriz lá, Nossa Senhora da Anunciação. É um lugar lindo, uma festa que reúne milhares e milhares de pessoas. É um programa que vocês podem ainda ir, pessoal que estão nos acompanhando, ir lá, que agora é a celebração da Santa Missa e depois vem o suculento almoço com comidas típicas, música polonesa, folclore e toda aquela diversão, aquela cozinha recheada de comidas doces, típico polonês. Padre Lourenço Mica, um abraço, obrigado pelo convite e uma ótima festa para vocês aí.
1: Prosseguindo aqui, bom dia, estamos na audiência aqui de Limeira.
0: Bom
1: Sou
0: dia.
1: A Kathleen e quero participar do sorteio. Tá, está participando já.
0: Ótimo, então, Kathleen, abraço para vocês aí.
1: A mensagem já lhe coloca no sorteio. Bom dia, deixa eu ver aqui. Quero participar do sorteio, Ana Lúcia da Vila Rosa.
0: Ana Lúcia, obrigado, Ana Lúcia. Tá também o seu também. Altair Gurski, lá de Limeira, nosso amigo ouvinte de todos os domingos, né? Então, seu Altair Gurski, um abraço para você e para toda a sua família. Rubens Gonçalves, do Faxinal dos Quartins. Ô, seu Rubens, aquele abraço para vocês aí, né?
1: Bom dia, Floriano, e todos da rádio. Abençoada. Que bom ver esses valores dos santos que você citou, assim, a igreja sempre é motivo de festa e santidade.
0: Sim.
1: É Padre Pedrinho Greboche.
0: Olha, meu amigo Pietro, sovieco de Asteias, né? Dobja, Chetsko, Fojontko, né? Motz não X, que Jetseloxenza, Padre Pedrinho Greboche, professor, historiador, registrador de todos os momentos importantes da caminhada da igreja e também da caminhada da comunidade polonesa do Brasil. Forte abraço, Pedrinho.
1: Na sequência, Dona Maria Werner está participando aqui. Oi, mandando
0: Maria,
1: bom dia para o senhor.
0: Tchim dobre, bom dia, Maria.
1: Bom dia, gostaria de participar do sorteio. Franciele Rusgoski, meu filho Carlos Eduardo Rusgoski.
0: Família Rusgoski, tchim dobre, né?
1: Bom dia, Floriano,
0: bom
1: tudo
0: dia.
1: Bem? Estamos na escuta aqui em Santa Bárbara, a Elisabete. Quero convidar a todos para a grande festa típica polonesa, que vai acontecer no dia 16 de agosto, em louvor a Nossa Senhora Częstochowa, em Santa Bárbara. Todos estão convidados.
0: Então, olha aí, Elizabeth, foi bom você, né? Mandar o convite já. Que dia, é o mês de agosto, o mês da cultura polonesa.
1: Ah.
0: É, o mês de agosto é consagrado da cultura polonesa, especialmente, como a Elizabeth falou, se comemora o mês mariano na Polônia, que é rainha e padroeira da Polônia, Nossa Senhora de Częstochowa. E Santa Bárbara já há mais de 30 anos vem a tradição, né? Então é muito importante a celebração da Santa Missa. Estamos acertando aí também, acho que o pessoal já falou com o padre Fernando, vai vir um padre que é brasileiro, mas que reza também em polonês, né?
1: Uhum.
0: Então vai ser uma oportunidade de todos irem na igreja, junto, rezar o

0: Apenas os drovas, acompanhar algumas palavras do padre, né? Ermildo, tem bastante sobrenome aí, deixa eu lembrar, Ermildo Kowalski, né? Então, com certeza, os nossos padres vão também, vão acompanhar, né? E vamos acertar, primeiro pedir a licença aos nossos padres, para assim nós recebemos o sacerdote para rezar em polonês, junto com toda a comunidade, no dia 16 de agosto. A gente vai passando os detalhes da festa, né? Pega no leitão no bar, vai ter sim, né? Vai ter o tradicional bolo da festa. E o bolo da festa é muito importante, que vai ao quadro de Nossa Senhora junto, e quem remata o bolo leva o quadro e fica o ano inteiro recebendo bênçãos e graças na família, e depois entrega o quadro no dia da festa, e assim outras pessoas arrematam e levam. Então esse quadro, ele é peregrino, ele anda em diversas localidades do nosso estado do Paraná, inclusive, né? Pessoas de outras cidades vêm e arrematam o bolo, levam, no outro ano eles trazem o bolo e trazem o testemunho das bênçãos e graças que recebem através das mãos de Nossa Senhora, as bênçãos e graças de Jesus misericordioso, que também é do lado, temos a capela do Faxinal dos Quartins, que tem, assim, também um dos padroeiros, Jesus misericordioso.
1: Olha só, um acontecimento aqui na comunidade.
0: Muito acontecimento.
1: De polonesa aqui em Palmeira. 16 de agosto, nós estamos no dia 11 de julho, então ainda tem mais de um mês. Até lá nós vamos falando aqui na Hora Polonesa desse evento, para o pessoal não esquecer, né?
0: E vamos falar do Monte Alegre, que tem a Padoeira, Nossa Senhora da Trindade da Rova, Passo do Tio Paulo, que tem São Miguel, né? São Gabriel, São Rafael, e também Nossa Senhora como Rainha e Padoeira lá na comunidade, e a bênção das sementes, que é muito importante nós sempre pedir. Que Deus abençoe todos os atos e trabalho que nós vamos fazer. E nós, agricultores, nós dependemos da bênção de Deus, em que a lavoura vá bem, que seja, que corra tudo sem eventos fortes, climáticos, que não influam muito, como esse ano está sendo umas previsões meio muito fortes, né?
1: É o ninho.
0: E aqui, graças a Deus, esta comunidade de Palmeira, praticamente não acontece nada perante os outros lugares que a gente vê. Sim. Então, quer dizer, nós já somos abençoados, né? E vamos continuar, então, agradecendo em primeiro lugar e pedindo novas bênçãos, proteção para o ano que vem, através da bênção da semente, bênção dos equipamentos, bênção para os agricultores e bênção para todos os trabalhadores em que não trabalham na agricultura, mas fazem parte da agricultura, sabe? Fazem parte da nossa comunidade.
1: Beleza? Vamos ouvir aqui um áudio, seu Fernando.
0: Vamos.
1: Tem áudio chegando aqui. Vamos ouvir. Esse é da dona Neuza Maria Galdino.
0: Isso, Neuza, de dobre, bom dia.
2: Que brinde hoje, sou Neuza Maria Galdino, aqui na primavera.
1: Hoje tem brinde, sim, dona Neuza.
0: Tem sim.
1: Está concorrendo. Também esse aqui, acho que é o seu Luiz Carlos.
0: Luiz Carlos, vamos ouvir.
3: Bom dia, Floriano. Aqui é o Luiz Carlos Kowalski.
0: De dobre.
3: Eu queria, Floriano, que você tocasse a Rosa Branca para nós ouvir. Beleza? Obrigado.
0: Motsneuschiski, né? O gaiteiro também, né? Não esqueça aí daí no dia 16 e na festa. Leve a gaita junto lá, né? Para tocar umas popolsco. E também recepcionar até um parente, Padre Kowalski, né?
1: Sim. Tem mais aqui, acho que é a dona Vera Olibratoski.
0: Oi, Vera.
4: Bom dia, Floriano.
0: Bom dia.
4: Nando. Abençoado domingo para vocês.
1: Muito obrigado.
4: Quero participar do sorteio. Meu nome é Vera Lúcia Olibratoski.
1: Está participando. E aqui, Pablo José Formankevski mandou áudio.
5: Bom dia, Floriano. Quero pedir a música Fundo da Grota para minha prima Mirella, para minha tia, para meu tio, para minha família e para o tio Henrique Novak.
0: Chicão. O Henrique Novak, de Andobre, como é que estão? Tudo bem, Henrique? Né? Quanto tempo, né? Um abraço para você, Henrique, e toda a família, então, Novak, e a todos que ela mencionou, que estão nós acompanhando. Eu recebi um áudio, mas enquanto eu achar o áudio, você vai tocar a música ou nós...
1: Podemos tocar a música, já ia atendendo os pedidos, né? Rosa Branca e Fundo da Grota.
0: Ah, os dois, né? Vamos ouvir, então, né?

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2: É só isso, povrotos, estamos de volta com o programa Godina Polska, Hora Polonesa, aqui pela Rádio Ipiranga de Palmeira, 91.7 FM, cidade clima do Brasil, e hoje tá... O clima tá bom aí, né, André?
5: Tá bonito.
2: Tá ótimo, muito bom. Parece verão, assim, né? Parece um verão, saudade, né?
5: Só parece,
2: tá,
5: né? Só parece.
2: Depois dessa chuvinha, tá bom pra pescar bagre, né? Porque acho que sujou a água, né? Que muitos,
5: sim,
2: assim, do
5: provavelmente.
2: Interior, dizem, olha, quando suja a água. E só que agora tem uma coisa, você notou que no inverno a cigarinha não canta, né? Não sei se a cigarinha canta ou...
5: Não,
2: que
5: não
2: que é,
5: canta.
2: Né? Não, né? É só no verão, né? Daí pois quando é. Dá aquele sol, suja água no verão e a cigarinha canta, dizia meu tio, o senhor Leonardo Serra, que falava assim, olha, tá bom pra pescar bagre hoje, né? Cigarinha falou, pode ir pescar. E esses dias também, por acaso, aconteceu, deu aquela doença do macaco, lembra? Faz uns 3, 4 anos atrás, né? Que teve aquela febre, doença dos macacos e morreram tudo. E os bugios também desapareceram da nossa região, né? E hoje nós chegamos, né? Hoje não, esses dias atrás nós chegamos num lugar assim de muita mata em volta. E até o Antônio Kotetsko, o José Vitor Mazeica, ouviram junto. Um bando de bugio falando no mato, viu, né? Anunciando, acho que chuva, porque daí choveu bastante, né? Então não tá extinção. Eu já vi o primeiro grupo, então, depois dessa pandemia que passou, vários lugares que
5: como que chamavam? Monkeypox, né?
2: Isso, exatamente. O Monkeypox que era o chefe, o líder do bando, né?
5: Não, o nome da doença? O nome da doença era Monkeypox.
2: Não, porque eu...
5: A doença dos macacos, do seu plano.
2: Ah, então nós mudemos, porque eu tava nos bugio ainda, né?
5: Uh-huh. É, daí eles...
2: E o bugio até, o líder deles...
5: Vamos dizer, a comunidade, né? Meio que ameaçou se extinguir, né?
2: Isso, exatamente.
5: Mas agora eles parece que estão voltando.
2: Estão voltando, né? E essa época de pinhão, né? Então eles estão aparecendo.
5: Ah, daí vieram comer pinhão.
2: Certo.
5: Vieram lograr a gralha azul.
2: É, exatamente, né? Mas olha, o ano de pinhão esse ano, né? Deu bastante pinhão.
5: Bastante pinhão.
2: Muito pinhão, né? Que bom, né? O pinhão é símbolo do Paraná, símbolo da imigração, e diria de todas as imigrações, porque antes era difícil para sobreviver, que não tinha, tinha um pouco de fruta, mas mais era o pinhão.
5: Sim.
2: Você armazenava o pinhão, fazia aqueles, botavam dentro da areia, botavam dentro da água, para conservar, para ter para o ano inteiro o pinhão, né? Então, era um método de sobrevivência. Então, o pinhão araucária virou como símbolo. Até na Braspol nós temos o símbolo, e araucária em todas as comunidades, nas rodovias, o Rizzi Marroves, né, grande prefeito de Araucária, ele pôs o símbolo, né, como pinhão, símbolo como pinhão, da imigração polonesa, eu diria, de todas as imigrações, né? Vamos a um comunicado muito importante hoje, ó. Comunicado, né? Na comunidade Nossa Senhora da Rosa Mística. Comemora Dia da Padroeira, dia 12 de junho. Olha, hoje Dia da Padroeira, né? Nossa Senhora da Rosa Mística. Que bom, todos os louvores, né? Todas as orações, os pedidos a ela, que atenda todos nós com muita saúde e paz, né? Muita realização. Então, 12 de julho. Ah, é 12 de julho, não é hoje, né?
5: Hoje é 12 de
2: já
5: julho.
2: Já estamos em julho.
5: Sim.
2: E para mim que estava em julho.
5: Não, é, já é julho.
2: 12 de julho com missa solene às 10 horas da manhã, neste domingo na comunidade de Palmeirinha. Então ela está acontecendo a Santa Missa, já quase encerrando, mas dá para chegar a pegar a bênção final ainda, né? A partir das 13 horas e 30 minutos, show de brindes no baracômio da comunidade da Vila Rosa, onde conta com bem montada cozinha com pastel, bolo, quentão, chope, olha aí, ó, chope também, né? E chope e chocolate quente, espetinhos. Terá rodadas em dinheiro muitíssimo.
5: Multiuso?
2: Acho que é multiuso.
5: Multiuso são os prêmios do show de prêmios.
2: Ah, sim, ó.
5: Rodadas em dinheiro, multiuso.
2: Daí tem o forno elétrico, churrasqueira elétrica, aspirador portátil, panificadora elétrica. Ó, isso é bom, né? Panificadora elétrica, que bom, né? Chaleira elétrica, bom esquentar água pro chimarrão, liquidificador, batedeira e muito mais. Desde já, a comissão organizadora e a comunidade conta com a sua presença e desde já agradecem a todos. Beleza? Né? Tudo bem? Vamos ouvir aquele áudio que o meu amigo mandou, né? Ó, aquele que eu mandei para você agora, né?
5: Mandou? Não mandou. Vi aqui
2: esse,
5: isso, Flamengo.
2: Ouvimos mais isso.
5: Deixa eu ver se encontra aqui.
2: Do meu celular mesmo, né?
5: O senhor mandou? Não
2: mandei,
5: apareceu aqui.
2: Não apareceu ali?
5: Não.
2: Ah, então reenvio de volta, né? Mas antes disso, eu quero falar com os nossos amigos agricultores, né? 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
5: É isso aí. Seguimos lendo as mensagens?
2: Vamos ouvir o áudio, né? Por aqui eu acho que você não consegue
5: ouvir. Áudio, eu acho que o senhor mandou para a pessoa errada.
2: Então foi porque por...
5: Eu tô na página do senhor aqui, não chegou aqui.
2: Olha aí, não, né? No apuro, na correria, gente. Aí é verdade. Mandei, não, mas eu já apago, né? Mas eu vou reenviar para vocês. Você pode ouvir outros áudios enquanto isso.
5: A gente
2: isso.
5: tem um outro aqui que a gente já tava na ponta do mouse, né? Como
2: ótimo.
5: A gente costuma dizer.
2: Uhum.
5: Vamos ver aqui. Vamos lá. Vamos ouvir esse enquanto o seu Floriano envia o áudio.
2: Ótimo.
6: Certo. Bom dia, seu Floriano.
2: Bom dia.
6: E o Sarrafo aqui da
2: Comunidade da Céu. Ô, Sarrafo, como é que tá? Bom?
6: Eu vi uma música daquelas que meu falecido pai gostava, Antônio Vantroba.
2: O Antônio Vantroba.
6: A Jeremi Mungaio, entendeu? A
2: Jeremi
6: Mungaio. Meu pai cantava essa música aí.
2: Olha, maravilha.
6: Beleza, um forte abraço aí. Quero concorrer os brindes.
2: Os tá brindes. Já está
6: com forte abraço. Um bom domingo para vocês.
2: Igualmente para você também aí, Sara. Um
5: abraço pro pessoal lá da Colônia Maciel
2: está
5: também.
2: Todos, né? Da Colônia Maciel. Aquele
5: sim.
2: abraço, então, né?
5: Ainda não apareceu aqui, se for.
2: Tá.
5: Vamos
2: tá
5: seguindo o baile.
2: Seguindo a programação, né?
5: Seguindo o baile, onde é que tem mais áudios aqui do pessoal que enviou. Vamos lá, vamos ouvir.
7: Bom dia, Floriano.
2: Bom dia.
7: Aqui é a Ana de Fata Boa Vista.
2: Boa Vista,
7: queria
2: Palmeira.
7: Queria pedir uma música, qualquer música, dos Poncheck.
2: Dos Poncheck.
5: Irmãos Poncheck.
7: Irmãos quero Poncheck. Participar do sorteio. Um abraço para todos vocês. Estou na escuta.
2: Ótimo. Outro abração para
7: vocês.
2: Bom
7: dia, Floriano.
2: Bom dia.
7: Aqui é a Ana da Boa Vista.
2: Oi,
7: Ana.
2: Ana
7: de Fátima. Queria pedir uma música com os poloneses, qualquer uma. Qualquer. Rosa Branca. E
5: a
7: queria
5: Rosa
7: participar
5: Branca
7: do sorteio.
2: Ótimo.
7: Estou na escuta, um abraço para todos vocês aí.
2: Outro abraço para você, obrigado, tá?
5: O Rosa Branca já foi, mas a gente já separa uma dos irmãos Poncheck aqui para ela.
2: É, o grandes artistas, né? Irmãos Poncheck, né?
5: Mais um aqui.
8: Bom dia, Floriano, bom dia, Nando, Lúcio,
5: bom dia.
8: Da Colônia Francesa.
2: Bom dia.
8: Nós chegando de viagem aqui.
2: Oi.
8: Rumo a Palmeira aí, já estamos na escuta do programa. Bom dia a todos.
2: Que
5: obrigado.
2: Maravilha, né? Ele tá voltando, acho que tava viajando, né?
5: Isso, tá chegando. Provavelmente já chegou, agora são 11h34, lembrando, era 11 horas.
2: 11
5: então,
2: horas.
5: Provavelmente
2: então,
5: já tá em casa.
2: Na casa, descansando, né?
5: Sim.
2: Esperando a hora do almoço com a Godina Polska, né?
5: Vamos ver mais um.
9: Oi, Floriano.
2: Oi.
9: Bom dia.
2: Bom dia.
9: Eu sou a Marilene Muscaleschi, aqui
2: Oi,
9: do Pinheiral de Baixo.
2: Oi, Marilene.
9: Eu sou ouvinte de todos os domingos. E hoje eu queria participar de novo do pedir uma música Rosa Branca, se for possível, e ofereço para minha filha, Elaine Terezinha Muchinski, que no próximo dia 16 está completando o aniversário de sua mãe Marilene Muscaleschi. E quero participar do sorteio dos brindes. Um bom domingo a todos.
2: Ótimo, que bom, família Muscaleschi, né? Lá do Pinheiral de Baixo, e a filha vai fazer aniversário no dia 16. Então, para você que vai fazer aniversário de dia 16, homenagem da sua mãe, da sua família, e especial também da Hora Polonesa, com estola do parabéns em polonês no finalzinho do programa. Acompanhe que nós vamos tocar, tá?
5: Agora sim chegou o áudio.
2: Chegou o áudio. Vamos ouvir.
5: Vamos
2: então.
5: Ouvir.
10: Oi, bom dia, Floriano. Tudo
2: bom
10: bem?
2: Bom dia, tudo.
10: Não escuta, hoje estamos de folga, estamos curtindo você.
2: Oi, que bom.
10: São Bento ilumine você. Você
2: Amém.
10: Sempre tem esse dom aí de apresentar esse programa maravilhoso. Um abraço e tudo que é de bom do seu amigo Irineu.
2: Irineu, Boa Ventura, né? Quem que não conhece? Todo mundo conhece. Pessoa muito conhecida, muito amada aqui na nossa cidade de Palmeira e toda a região. E é verdade, né? A gente gosta das pessoas em que deram grandes exemplos para nós de vida, né? Se santificaram, muitos em vida. E a gente lembra esses grandes nomes, grandes santos, no dia de hoje, né? Então, o dia de ontem foi São Bento, já preparando o coração, que domingo que vem, dia 19, é dia da Santa Irmã Paulina, né? É domingo que vem, né? Então, muitos vão estar lá, Nós vamos estar aqui fazendo oração e é a primeira santa brasileira. Então, isso olha também nós, é um motivo de nós comemorar. A primeira nós já conhecemos, mas tem muitas santas e santos aqui no nosso Brasil. Verdade. Tenho certeza disso, né? Devagar a igreja vai, né? É, beatificando e canonizando, e porque isso é um processo lento, demorado, para confirmar, né? Através de milagres que acontecem, e isso sempre nós vamos destacar no nosso programa Godina Posca, Hora Polonesa. Né? É, um abraço para você, família Boa Ventura, família numerosa também lá em São João do Triunfo, né? Família Boa Ventura, é, na Lapa também, e especialmente aqui em Palmeira. Um forte abraço para vocês.
5: Prosseguindo mais um áudio aqui.
11: Bom dia, tudo bom, seu Floriano?
2: Bom dia!
11: É, mandou uma bom. Música, cara, que é uma. Para oferecer para os parentes de Cristiano das Ameixeiras.
2: Olha aí.
11: E ó. Quero participar do sorteio. Obrigado.
2: Olha aí.
5: Paulo Kwiatkowski.
2: Paulo Kwiatkowski, né? Isso, Paulo Kwiatkowski, bom dia para você, bom dia para toda a família. Muito obrigado pela audiência, muito obrigado também pela mensagem, e eu reforço em que Cochilhão das Ameixeiras, nós temos uma audiência muito grande, todos e todas são meus amigos. Então, em polonês, mocne uściski a todos vocês, forte abraço e obrigado, e todas as músicas do programa vai para vocês aí, Kwiatkowski e a comunidade.
5: Mais um áudio.
12: Olhando a todos da rádio.
2: Oi.
12: Aqui quem fala é Maria Rodarsky, estou escutando o seu programa.
2: Obrigado, Maria.
12: Tudo de bom para você, de bom domingo para todos.
2: Muito obrigado. Bom. Maria Rodarsky, família Rodarsky, um abraço, obrigado, né?
5: Que acho que é o seu Geraldo que mandou Geraldo. Esse áudio.
13: Bom dia, eu sou aqui de Santa Bárbara, Geraldo. Toque a Rosa Branca.
2: Rosa Branca, seu Geraldo de Santa Bárbara, né? Santa Bárbara, Geraldo. Aquele abraço, obrigado pela audiência. E não esqueça, Geraldo, dia 16 de agosto, a tradicional festa típica polonesa em louvor a Nossa Senhora de Częstochowa.
5: Mais um aqui.
14: Bom dia, Floriano.
2: Bom dia.
14: Bom dia, Nango. É o Martinho de Matos da Barão de Rio Branco. Quero pedir Rosa Branca e concorrer aos brindes.
5: Está concorrendo. Bom dia. E a Rosa Branca já tocou. É. Esses áudios, a maioria deles chegaram antes de nós tocar
2: antes
5: Rosa
2: de nós
5: Branca.
2: Tocar a Rosa Branca.
5: Então,
2: né?
5: Eles já foram atendidos.
2: Mas eles estão ligados com nós, isso que importa, pois né? Estão acompanhando aqui. Bom dia, Floriano. Estamos na escuta aqui na Mãe. Manda um abraço para todos nós e para vocês aí da rádio. José Vitor Mazeica. Aquele abraço, José Vitor Mazeica, né? Sua mãe, todos que estão nos acompanhando na casa da sua mamãe. Vai aquele abraço e a música nós estamos escolhendo também para mandar para vocês aí, os nossos amigos ouvintes. Obrigado pela audiência.
5: Obrigado. Tem mais um áudio, último áudio aqui, vamos ouvir.
15: Bom dia, Floriano.
2: Bom dia.
15: A gente está escutando o teu programa aqui e queria participar do sorteio dos brindes aí. E vamos torcer para o trovão, para o Pinheiral de baixo. Vamos torcer para o Pinheiral.
2: Sim.
15: Vamos à tarde lá para o Pinheiral.
2: Torcer para o
15: nosso trovão.
2: Time.
15: Vamos para cima deles. Vamos fazer a torcida, vamos
2: sim,
15: se divertir.
2: Claro, se divertir e ajudar o time, né? Porque a torcida é o que dá, é o combustível que o time precisa. O incentivo, sim, né? Isso você está muito certo. Será quem que vai jogar com o trovão? Lá do
5: olha, essas
2: eu
5: informações
2: também,
5: me
2: tenho,
5: escapam,
2: né?
5: Seu Flano, porque o senhor sabe que eu sou uma negação para futebol.
2: É, viu? E também precisava nós ter aqui o assessor nosso do esporte, né? O comunicador do esporte, o Rino, né?
5: É que não está mais conosco, né?
2: Mas... Não está mais com nós?
5: Não está mais.
2: Pois é, ele sempre fazia as informações
5: pois
2: do esporte.
5: Pois é, mas quem conhece bastante é a Bruna.
2: Bastante. Bruna, é.
5: Só que ela está descansando hoje.
2: Ah, também não vamos incomodar, né? Mas viu, ó, bom jogo para vocês aí no Pinheiral de Baixo. Se eu tivesse tempo, eu ia lá também, sabe, jogar, ajudar o time, né? Mas hoje não tenho tempo.
5: Pois é, hoje é dia de hora polonesa.
2: É, exatamente, nós estamos jogando no outro time, né?
5: Sim, sim, sim.
2: Time da Rádio Ipiranga, né? Vamos fazer um time da Rádio
16: de Ipiranga, né? Ô, Luiz Fabiano Kuznick.
5: Só perna,
16: né?
5: De pau.
16: É. Luiz Fabiano Kuznick, imagina se você não time da Rádio Ipiranga. Já tinha antes,
5: pois
16: tinha.
5: É. Desde que o Gilmar Antônio não fique no gol, né? Porque ele não tampa nada, né? Ele não pode ficar no gol.
16: Ai, ai, ai. Mas é bom, né? Bom, é pra nós, né? Fazer a alegria. Meu Deus do céu, já as horas passam e vamos tocar as duas músicas
5: Música
16: mais pedidas, né?
5: Nazielon Engaio, pedido do Sarrafo, né?
16: Isso.
5: Pra lembrar do pai dele. E a outra, foi alguém que pediu, seu
16: alguém
5: Floriano?
16: Pediu também. É a música Swadjevetska, né?
5: É, não lembro o nome do
16: não
5: ouvinte?
16: Não lembro do ouvinte que pediu, né?
5: Mas não, de qualquer maneira, quem pediu vai tocar
16: ouvir,
5: na
16: né?
5: sequência. Vamos
16: Isso
5: lá.
16: Isso aí.

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3: É isso aí, Godina Polska. Godina Polska quer dizer a hora polonesa, né? Aqui pela Rádio Ipiranga de Palmeira, 91.7 FM. Grande abraço a todos vocês que estão nos acompanhando em diversas localidades, né? Aqui do nosso município, de toda a região. Um forte abraço, então, ao Andrei Gasparello, lá de São João do Triunfo, também está nos acompanhando. Forte abraço para você, pro papai aí, pra mamãe também, pros irmãos. Forte abraço a toda a família, tá bom? Um abraço, uma ótima semana para vocês aí, família Gasparello, família de Andrei Gasparello. Também vamos fazer um outro comunicado importante, ó. É dia 30 de agosto, na comunidade de Monte Alegre, a capela aqui da nossa comunidade, da matriz Nossa Senhora Imaculada Conceição, a capela lá é Nossa Senhora de Częstochowa, Monte Alegre, aqui em Palmeira, a comunidade que faz todos os anos a festa em louvor à Nossa Senhora de Częstochowa, confirmando a data através da Isolde, né, do Ronilson, o Inatsky, que no dia 30 vai ser a festa, ó. 30 de agosto, é 30 de agosto, então marque na agenda, 30 de agosto, na comunidade de Monte Alegre. Festa em louvor a Nossa Senhora de Częstochowa, é uma festa de ação de graça por todos em que vão participar da Santa Missa e da festa. Já deixe agendado essa data, que essa data vai ser, então, para todos nós ir na festa. Aí, né, Isolde, Nilson, já estão se preparando, que dá todo ano, as festas são melhor. Está melhorando só, né? E são ótimas as festas. Todos convidados. Bom dia. Estamos escutando o programa e tomando um chimarrão na casa do meu pai, João Miller. Abraço. Abraço para você também, Edgar Miller. Edgar Miller é nosso amigo, né? Nosso amigo aí. E amigo, então mando um abraço forte para o seu pai, para toda a família do seu Edgar Miller. Abração para vocês aí, um ótimo domingo. Agora então vamos com as mensagens lá
4: daqui
3: pelo computador.
4: Tem um anúncio também aqui, seu Floriano, foi compartilhado pelo Maurício Rigoni lá de Pinheiral de Cima.
3: Agora, conheço o seu Maurício Rigoni.
4: Pois é. Sim. E agora cliquei errado aqui, perdi. O livro.
3: Ai. Peraí. Já acha, né?
4: Já encontro. Já? Só.
3: Então tá.
4: Aqui, achei. Obrigado, Maurício, pelo compartilhamento, né? Ele diz assim, ele manda o cartaz Grande Festa.
3: Olha aí.
4: Em louvor a Nossa Senhora da Assunção, em Pinheiral de Cima, Palmeira. Vai ser dia 2 de agosto.
3: 2 de agosto.
4: 2 de
3: que
4: agosto.
3: Bom.
4: Na PR-151, quilômetro 392. Ótimo. A programação, ele mandou, programação tríduo 29, 30 e 31, o tríduo desse mês de agosto, 29, 30 e 31, acho que de julho, às 19h30, daí no dia 2 de agosto, às 6 horas, Alvorada Festiva, às 10 horas, Santa Missa, ao meio-dia, tradicional almoço com filé, alcatra, carneiro, leitão, maionese, arroz e salada. E às 13h30 vai haver show de prêmios e leilão com ótimos prêmios. Vai ter também uma banda fazendo animação. E deixa eu ver. Patrocínio Palmeira Shop. Eles dizem, esperamos por vocês, venham celebrar conosco.
3: Ótimo, então tá bom. Então é Pinheiral de Cima, né? Quem vai
4: Isso.
3: aqui de Palmeira para São João do Triunfo, já passando a entrada de Santa Bárbara, né? Já vem a comunidade do lado esquerdo, a igreja, né? Tem o Vontroba ali que tem armazém, né? Ô, Vontroba, bom, como é que estão aí vocês, tranquilo, né? Então a família Rigoni também convidando e dá festas maravilhosas. E a festa é em louvor a Nossa Senhora. Todos convidados, 2 de agosto, tamo lá então, né, Nando? Não sei se o Nando vai, mas eu quero ir, né?
4: Porque 2 de agosto não vai cair num domingo?
3: É, num domingo.
4: No domingo.
3: No domingo de manhã
4: no domingo
3: não
4: eu tô aqui, né? O que eu vou poder fazer? Tô na rádio, né?
3: Tá na rádio, né?
4: Mas bom, a gente faz uma divulgação, fiquem tranquilos.
3: Tem que fazer, né? Ir lá, porque o povo lá é maravilhoso.
4: Quem
3: né?
4: é capaz de ir é o Edenilson.
3: O Edenilson
4: acaba indo nessas.
3: Ô, Edenilson, aquele abraço. Não sei aonde ele tá hoje. Acho que ele vai estar hoje.
4: O Edenilson tá de férias.
3: Entrou
4: sexta-feira em férias.
3: Mas ele tá nas comunidades trabalhando aí com bingo, né? Ele
4: pode, né? O que tá tendo hoje? Eu acho que ele tá nessa da Nossa Senhora da Rosa Mística. É bem capaz de estar lá.
3: Não sei se é certeza, mas é 90%
4: que ele tá lá. A chance é grande.
3: Então, todos convidados hoje, na parte da tarde, pro grande bingo na comunidade. Uma das maravilhosas comunidades que eu gosto muito é Nossa Senhora das Graças, Vila Rosa, o bingo à parte da tarde. E outra, você vê, nós não podemos mais prorrogar, que esgotou o nosso tempo, né?
4: Pois é,
3: esgotou o nosso
4: Até
3: tempo.
4: Até ia ler mais mensagens, que tem muitas.
3: Nossa!
4: Mas a gente ainda tem o Estola, a gente ainda tem o sorteio.
3: Exatamente. Então vamos fazer o seguinte, eu toco um pedacinho de uma música, enquanto nós programamos, você programa o sistema ali, zera tudo para nós fazermos o sorteio. Boa sorte a todos, mas de coração agradeço. Quem não viu a sua mensagem lida, não se preocupe, vai entrar no sorteio do mesmo jeito, tá bom?

0: Isso aí, vamos lá, já no último bloco. Último bloco, bloco também muito esperado, porque é o bloco em que os nossos patrocinadores, né, Sebastião de Castro, Colina Chope e Ervateira Taquaral, oferecem os brindes para nós fazermos sorteio para vocês, nossos amigos, nossas amigas especiais do programa. Mais uma vez quero agradecer de coração, boa sorte a todos. Agora o sistema vai fazer a escolha, né, Nando? Já está feita a escolha,
1: isso aí,
0: né?
1: Já foi feito o sorteio, uhum, agora.
0: Porque a gente, nós tivemos que sair do ar para o sistema se atualizar,
1: sim,
0: né?
1: Sim, sim.
0: E agora sim, já veio o primeiro nome do primeiro ganhador ou ganhadora, né?
1: Vamos lá, lembrando que os brindes são uma taça tigela, vamos dizer assim.
0: Isso,
1: fornecida,
0: boa!
1: Fornecida pelo seu Sebastião Castro. Uma vasilha de vidro grande, também fornecida pelo seu Sebastião Castro. É, um pacote de erva mate taquaral sabor menta.
0: Isso.
1: E dois, um vale, valendo 2 litros de chope da Colina Chope. Você pega, tudo você pega aqui na Ipiranga FM.
0: Isso.
1: Inclusive o vale brinde, você pega aqui, daí vai tirar seu brinde. Isso. Lá na Colina Chope.
0: Exatamente.
1: Vamos lá então.
0: Vamos lá.
1: A taça tigela foi sorteada para dona Maria Madalena Rosgoski Yantas de São Pedro.
0: São Pedro, Palmeira, né?
1: Isso.
0: Ótimo.
1: Parabéns. A vasilha de vidro. A vasilha de vidro saiu com a senhora Jurema, lá do Pinheiral.
0: Jurema, Pinheiral. Pinheiral de baixo, né? Parabéns, então. Né?
1: Isso. É, foi ela que mandou aquele áudio, inclusive, dizendo que era pra torcer
0: pro
1: Pinheiral,
0: né?
1: O jogo é Pinheiral e Pinheiral versus Corcovado hoje.
0: Corcovado.
1: Ela, inclusive, falou depois.
0: O Corcovado é daqui de Palmeira? Não conheço. Não, acho que não, né?
1: Acho que não.
0: Não ouvi falar o nome desse time ainda, né?
1: Enfim. É, o pacote da erva mata taquaral foi pro Sarrafo, da Colônia Maciel.
0: Ô, Sarrafo, né? Parabéns, né?
1: E o Vale Brinde, valendo 2 litros de chope na Colina Chope, pro senhor Edgar Miller.
0: Ô, Edgar Miller, né? Olha aí, né?

Eduardo Mica, hoje, dia 12 de julho, ele mora no Porto Amazonas. Aquele abraço, mano velho, e tá de aniversário também. E todos os outros em que mandaram para nós, que estavam de aniversário, passaram já de aniversário essa semana e vão fazer a semana que vem, Ostola do parabéns em polonês para você agora, especialmente para você, aniversariante.

0: Isso aí, Inácio, né? Então, é essa estrela que é você, que está de aniversário, natalício, de nascimento, que brilha na família, brilha na nossa comunidade, brilha aqui na Rádio Ipiranga, que a sua vida seja sempre essa estrela brilhante que é aquele brilho que Jesus, que Deus te abençoa e que te presenteia com mais um ano de vida, e desejamos 100 anos de vida ainda com essa música, né, para você,
1: seja,
0: certo?
1: Assim seja. Uma correção aqui, se eu
0: for...
1: A dona Jurema, que ganhadora da vasilha de vidro, a dona Jurema, ela disse que ela não é do Pinheiral, ela é daqui de Palmeira mesmo.
0: Da cidade, né?
1: Ela mandou aqui uma mensagem pra gente avisando. De qualquer maneira, dona Jurema, obrigado pela sua torcida pro Pinheiral, né? Pro Pinheiral Futebol Clube, e a senhora continua sendo a ganhadora do brinde, basta vir pegar aqui na recepção do Ipiranga FM.
0: Ótimo.
1: Nos confundimos, a gente pensou que a senhora era do Pinheiral por ser torcedora, mas a senhora é daqui de Palmeira mesmo, mas a senhora ganhou. Beleza? Obrigado, parabéns.
0: Isso aí, eu quero desejar a todos vocês um ótimo domingo, uma tarde maravilhosa a todos vocês e uma semana abençoada por Deus a cada um e a cada uma de vocês. Meu agradecimento, Serdete Sivon Jincuia, de todo o coração agradeço a todos vocês pela audiência. Quero de coração agradecer o meu amigo, meu irmão, o Nando Fernando, pelo apoio, pela força de fazer esse programa andar tão bem, né?
1: Uhum. Beleza, não, obrigado. Aí eu, seu Floriano.
0: Tá bom. Forte abraço, então. Lova Ishetsky, Yasdo Zobachan, Yonik Benji, Pukfloni, Jesus Restos, Naviek, Vieco, Vamem. Até domingo que vem, se Deus nós permitir, tá bom? Tchau, tchau a todos!

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3: Boa tarde, estamos aí chegando pelas ondas da 91.7, tá começando mais um programa
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3: O programa aqui que você acompanha sempre os grandes clássicos da música.
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3: o amigo Gilmar Antônio chegando, vamos contando com a colaboração de Edenilson Miranda na edição do programa. Por aqui a comunicação de Gilmar Antônio, vamos escolhendo sempre muitas músicas bonitas pra você que curte a Ipiranga, ouve o Misto Musical. Que está só começando neste domingo maravilhoso. Que bom, né? Ter você acompanhando o nosso programa de domingo. E para começo, temos aqui a nossa mensagem de hoje. Um domingo de paz, uma semana espetacular, uma semana abençoada para você. Vamos, portanto, refletir um pouquinho neste programa que está só começando. Uma ótima tarde de domingo. Uma ótima tarde com paz, amor, descanso e renovação. Use recarregar as energias e prepare o seu coração sempre com tranquilidade e serenidade para a nova semana que se inicia. Que a paz deste domingo te envolva com um abraço acolhedor, trazendo harmonia e renovando suas energias para a semana que vai começar. Aproveite o domingo descansando, pois você merece e pode ser feliz. Que sua tarde de hoje seja repleta de alegria, amor e muitas bênçãos. Um bom domingo e que amanhã seja o início de uma semana incrível e cheia de novas batalhas com as bênçãos de Deus.
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3: Muito bem, maravilha, então estamos chegando aí, o programa está só iniciando, a programação vai aí até as 2h15, aonde vai ter muita música para você ouvir aí na sua tarde, no seu domingão. Para começar, tem música com quem mesmo? Mato Grosso e Matias, Falso Juramento. Nós temos também na sequência, João Paulo e Daniel, Aos Trancos e Barrancos. Música.

Nós estamos aí chegando sempre aí no seu domingo, na sua tarde, já ouvimos as duas primeiras e vamos seguindo por aqui. Só lembrando que depois do nosso programa tem o Batidão da 91.7 com o Miranda. Aqui no Domingo da Ipiranga só tem música boa, né? Só música para você ficar aí o domingo todo acompanhando a 91.7. Olha o baile da fazenda chegando, o Rei Roberto Carlos aqui no programa. Depois um clássico caipira com Chitãozinho Bichororó, caipira é o nome da música, né? Temos também o Agnaldo Timóteo nesse espaço, por que será?

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1: Muito bom, você tá aí ouvindo a 91.7, a Ipiranga FM, ouvindo o Gilmar Antônio, obrigado pela audiência. Nós vamos agora trazer, você que tá aí preparando aquele almoço especial, vai levantando o volume aí do seu rádio, né? Porque tem agora a música dançante, a música gaúcha, o toque do acordeon chegando para você. O programa chegando aí, portanto, com a música gaúcha. Um bom domingo, uma ótima tarde, um bom

0: Então tá aí, ouvimos aí o destaque gauchesco no programa de hoje. Nós vamos fazer uma pequena pausa, o primeiro intervalo do programa, e a gente já volta. Permaneçam ligados.
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2: Meio-dia e 50.
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0: Muito bem, estamos retornando, estamos aí com a primeira parte do programa e é claro, já vamos aí para o segundo bloco a partir de agora. Você que está nos ouvindo, ouvindo Gilmar Antônio, meu abraço, o meu carinho todo especial. Eu tenho agora aqui, minha gente, uma música muito bonita, né? As Galvão, as Irmãs Galvão trazendo aí Aquela Flor. Que música maravilhosa de ouvir. Depois temos aí a Ângela Maria com o Agnaldo Timóteo, aquele tango maravilhoso aí, né? Tango para Terês. Temos também o Sérgio Reis, Boiadeiro Errante.

E você que está nos ouvindo, meu abraço, meu carinho, estamos aqui no Domingão da Ipiranga. Agora é hora de roupa nova. É o nosso nossa dose dupla chegando. Vamos aí trazendo Meu Universo é Você. Temos também Chuva de Prata. Dose dupla chegando aí agora com roupa nova. Obrigado pela audiência e um bom domingo.

Muito bem, programa Não Para Não, todos os domingos, à tarde fica aí com muita música, né? Os grandes clássicos da música aos domingos aqui com Gilmar Antoni, programa tradicional aqui da 91.7. Olha, alguns abraços aqui, quero mandar um grande alô aí para a família Pavlak, lá do Pinheiral. Também nosso boa tarde aí para o Marcelão, né, na escuta do programa. Lá no Rincão do Coxo, temos aí gente nos ouvindo, família lá do família do seu Ico. Aquele abraço. Abraço também para a família Mendes, gente que nos ouve aí no Passo do Tio Paulo, lá no Pinheiral de Baixo. Tem família me ouvindo, né? Pessoal de Pinheiral de Cima também ligados com a gente. Família Colasso, um abraço da Posé. Obrigado, gente, pela audiência. Abraço aí, né, vocês do Rocio 1. Obrigado, gente, pelo carinho da audiência neste domingão maravilhoso. Também lá no Papiros temos aí, opa, temos gente me ouvindo no Papiros também, o Irineu, obrigado, grande abraço. Vamos trazendo música para essa gente querida, temos aí César e Paulinho, Canoeiro, e o Amado Batista, Meu Ex-Amor.

0: Vamos seguindo então. Bonita música demais, ouvimos aí com o Amado, né? Também César e Paulinho. O programa vai ter uma pausa agora, a gente volta já em seguida trazendo música, e música bonita aí no baú, né? O quadro do baú de recordações, que já começa aí no terceiro bloco. Já voltamos, permaneçam ouvindo a 91.7, Domingão Maravilhoso, Ipiranga FM 91.7, sempre juntos na melhor sintonia.
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0: Muito bem, já estamos de volta aqui na 91.7, vamos chegando de novo, né? Estamos retornando aqui com o programa, agora vamos aí para a segunda parte do programa, o terceiro bloco no ar. Obrigado a você que está nos ouvindo, você que está acompanhando a boa música por aqui, você que está aí ligada com o Gilmar Antônio, toda a nossa equipe imbuídos aí, né, com a finalidade de levar no seu domingo aí, na sua tarde, muita paz, muita alegria e muita música. E falando em música, o nosso baú de recordações, olha uma gravação aqui no baú de 71, outra vez com Newton César. Temos também de 70, Não Creio em Mais Nada, na voz do Paulo Sérgio.

0: Maravilha, então, já ouvimos aí, portanto, o nosso baú de recordações. Que música bonita demais, né? Dos Paulo Sérgio e do Newton César. Programa Não Para Não, agora é destaque internacional. São as emoções aqui das melhores músicas internacionais, também marcando presença aqui no Misto Musical. E a música que eu vou trazer para começar esse destaque internacional é Bonito Demais, é do Elvis Presley. My Way, O Meu Caminho, essa música é romântica demais. Temos também, gravada aí por Scott McKay, uma gravação de 67, minha gente, São Francisco. Músicas românticas emocionando você que está aí de coração para coração. Vamos aí trazendo, portanto, o melhor da música internacional neste espaço que é muito especial para você que está aí sintonizando a 91.7.
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Vamos seguindo então, músicas bonitas, ouvimos aí com Scott McKay, o Elvis Presley, o destaque internacional você curtiu por aqui, são as emoções que não param, né? Obrigado pelo carinho, você que tá aí nos ouvindo, lembrando que amanhã estou ao vivo, né? Estamos ao vivo aqui na 91.7. Tem toque feminino agora? Tem sim, tem músicas com as cantoras cantando aqui. Eu quero trazer agora, essa música aqui é de autoria do Gonzaguinha. O Gonzaguinha gravou essa música aqui e é muito bonita, né? A interpretação é dela, da Maria Bethânia, Grito de Alerta. Lembra dessa música aqui? Gravada, portanto, pela Maria Bethânia. Mais uma cantora chegando aqui no toque, né? Aquele toque das meninas aí, aquele toque das cantoras. Na sequência, chega a Fafá de Belém, Amor Cigano.

0: Bom demais ter você. Tá aí, você ouviu a Fafá, ouviu também a Maria Bethânia no Toque Feminino. Intervalinho chegando, a gente já volta aí pra fechar o programa de hoje.
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2: 1h49.
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0: E nós estamos aí voltando, estamos retornando, última parte do programa, agora o quarto bloco. Vamos aí, portanto, trazendo mais música. Daqui a pouquinho temos também aí o toque especial para fechar o programa deste grande domingo. Agora eu quero trazer aqui mais uma vez um abraço a todos que estão me ouvindo. Quero mandar um alô lá pro Paulo, né? O Paulo Sérgio, ele me ouve, ele e a família ali na Barão. Obrigado, estava esquecendo de você, Paulo. Um grande abraço. Vamos trazer então agora Um Sonhador com Leandro e Leonardo. A música depois é com o Paulo Ricardo 2. E também de 2012 chega a Paula Fernandes, Eu Sem Você.

Paula Fernandes, ouvimos aqui no programa de hoje uma música de 2012. Muito bem, vamos seguindo aqui, estamos terminando o programa, o nosso toque especial daqui a pouquinho, mas agora é hora de clássico. Nós vamos agora trazendo aí, portanto, o melhor da música sertaneja. Eu quero começar os clássicos sertanejos, iniciando com esta aqui, olha aí, Chitãozinho e Chororó, é disto que o velho gosta.

o nosso programa aí tá terminando, então. Chegou a hora do nosso toque especial. Minha gente, vocês que estão ouvindo aqui o programa de hoje, a música Meu Pequeno Cachoeiro, composta por Raul Sampaio e imortalizada pelo rei Roberto Carlos, é uma mensagem à cidade natal do rei, como também do compositor Raul Sampaio, né? Terra, portanto, do Raul Sampaio e do rei Roberto Carlos.

de Itapemirim, fica no Espírito Santo. A canção expressa, gente querida, uma profunda nostalgia, saudade da infância e a melancolia de quem deixou sua terra para buscar a vida de uma metrópole. A música valoriza a simplicidade da vida do interior. Vamos ouvir então, fechando com chave de ouro o programa de hoje, Meu Pequeno Cachoeiro, Roberto Carlos.

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Simbora, simbora então, gente querida. O programa vai ficando por aqui. Que bom, né? Que bom ter você. Ficamos aí com todos aí acompanhando o programa. Muito bom ter todo mundo acompanhando a 91.7 e o programa aqui do Gilmar Antônio. O Misto Musical volta, portanto, no próximo domingo. Amanhã estamos aqui de volta na rádio, né? Aqui na 91.7, na Ipiranga, com a programação da tarde. Obrigado, Edenilson Miranda, o editor do programa. Ele que daqui a pouquinho entra no ar para levar até você o batidão da 91.7. Eu, esse amigo que vos fala, Gilmar Antônio, né? Volto ao vivo amanhã às 5 da tarde aqui na 91, na Ipiranga FM. Tchau, minha gente. Um grande, um forte abraço a todos e até amanhã.

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1: 2h17.
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1: 12h21.
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11: Opa, muito boa tarde para você que está ligadaço aqui na Ipiranga FM. Estamos chegando com o Batidão 91.7. Sejam todos muito bem-vindos, bem-vindas. Você vai ouvir o melhor da música sertaneja em ritmo de bailão, a boa música gaúcha e o melhor das bandinhas do sul desfilando agora aqui na nossa programação. Muito prazer, eu sou o Miranda e a partir de agora te faço companhia até às 6 da tarde. E bora lá com a primeira de hoje.

0: fechando por aqui mais uma super sequência musical, mais um bloco do nosso batidão desse domingão gostoso. Queremos agradecer você, a sua audiência, o carinho, a sua sintonia, onde quer que você esteja, sintonizando a 91.7 no rádio ou na internet, acessou o radioipiranga.com.br, tá ligadaço com a gente. Você que nos ouve através do nosso aplicativo também, direto no seu smartphone, muito obrigado. Você faz a diferença. Agradecemos o carinho, a sua sintonia de sempre aqui na nossa programação. Vamos agora para mais um intervalinho comercial, mais um break rapidinho aqui. E daqui a pouquinho daremos sequência aqui na nossa programação. Para você, uma ótima tarde.
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2: 2h32. 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
0: Muito bem, estamos de volta com o nosso batidão da 91.7. Tem mais música chegando por aqui. Música boa. Se a música é boa, ela rola com certeza aqui na nossa programação. Pra você, ótima tarde, excelente domingo.
10: Rapaziada do Arte Popular, vamos fricotar com a gente aí? Vocês fricotam daí?

Este é o Batidão da 91.7. A boa música sertaneja passa por aqui. Pra você, uma boa tarde.

0: Legal demais esta super sequência musical aqui do nosso Batidão. Foi aí mais uma sequência top de músicas. Vamos agora para mais um intervalinho comercial aqui na programação. Um rápido break, mas já já estaremos de volta com mais músicas aqui na nossa programação. Para você, uma ótima tarde.
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2: 2h50.
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0: Já estamos de volta com o Batidão da 91.7. Pra você uma ótima tarde, excelente domingo. Obrigado pela sua sintonia, fazendo da Ipiranga FM a sua companheira das tardes de domingo. Bora lá pra mais uma super sequência de modão por aqui? Esse é o Batidão da 91.7. Boa tarde!

Aí, esse é o Batidão da 91.7. Muita música boa rolando por aqui em nossa programação nessa tarde gostosa de domingo, hein? E tá chegando mais música boa aí, mais uma super sequência gaúchesca. O melhor da música gaúcha aqui no Batidão da 91.7.

0: Curtiu mais uma super sequência musical aqui no nosso Batidão 91.7, todos os domingos, com o melhor da música sertaneja, sucesso das bandinhas do sul e a boa música gaúcha, para animar as suas tardes de domingo. Muito prazer, eu sou Ednilson Miranda e vamos juntos até às 6 da tarde por aqui. Fica aí na sintonia que já já tem mais músicas aqui no Batidão 91.7.
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2: 3:10.
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4: Opa, já estamos de volta aqui com o nosso Batidão 91.7 na Ipiranga FM. As suas tardes de domingo ficam muito mais alegres, muito mais animadas com a boa música sertaneja. Só modão, hein? Em ritmo de bailão. O melhor das bandinhas do sul e a boa música gaúcha. Bora lá com mais uma super sequência.

aí, mais uma super sequência musical aqui no nosso Batidão 91.7, para deixar as suas tardes de domingo muito mais animadas, muito mais alegres. Para você que tá curtindo aí a nossa programação, tá ouvindo a boa música gaúcha, o melhor do sertanejo e o melhor das bandinhas do sul aqui na nossa programação. Muito obrigado, sejam todos bem-vindos, bem-vindas. Muito prazer, eu sou o Miranda e sigo aqui te fazendo companhia até às 6 da tarde, com muita alegria em ter a sua companhia. Bora lá? Tem mais música boa chegando aí.

0: aí, fechamos mais um bloco, mais uma super sequência musical aqui no nosso batidão dessa tarde gostosa de domingo. Este é o batidão da 91.7. Um prazer, uma alegria saber que você está aí do outro lado do rádio, sintonizado e ouvindo a nossa programação. Faremos agora mais uma breve pausa aqui na nossa programação musical dessa tarde para mais um intervalinho comercial, mas já já estaremos de volta com o Batidão da 91.7. Continue ligado aqui na Ipiranga FM, a sua melhor companhia. Por aqui, eu, Miranda, junto com você, na melhor sintonia.
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2: 3h25.
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0: 91.7. Muito bem, de volta, seguindo com o nosso batidão aqui da 91.7. Quero mandar um grande abraço para você que está sintonizado e curtindo a nossa programação, as nossas queridas donas de casa, né, a mamãe, a vovó, que tá tramada aí na louça do almoço, né, colocando a casa em ordem, a você que tá tomando aquela cervejinha, tomando uma geladinha, enfim, curtindo a nossa programação, você que tá aí de boa, né, curtindo a família, ou até mesmo você que nos dá aquela carona no seu carro, no seu caminhão, enfim, no seu trator, você que tá trabalhando no seu implemento agrícola, né, equipado com aquele sistema de som legal e tá curtindo a nossa programação, uma ótima tarde para você. Que Deus te abençoe e continue sempre aqui junto com a gente na melhor sintonia, porque na mesma sintonia, 91.7, a gente vai longe, hein? Juntos, sempre. Então, pra você, uma ótima tarde e bora lá curtir mais uma super sequência de modão por aqui.

0: Ok, ok. Você está na Ipiranga FM 91.7, curtindo o batidão da 91.7. A boa música sertaneja, o melhor da música gaúcha e os sucessos das melhores bandinhas do sul desfilando por aqui nessa super programação nas tardes de domingo da Ipiranga FM. Pra você que tá aí, ó, na mesma sintonia que a gente, aliás, na melhor sintonia, 91.7, muito obrigado e uma boa tarde. Vamos agora com mais uma super sequência de músicas gaúchas. É, pra você que gosta da boa música gaúcha, curte aí mais uma seleção top que a gente preparou pra você. Ótima tarde, bom domingo e uma excelente semana.
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0: Batidão da 91.7 no ar por aqui, nas ondas da Ipiranga FM, na internet, radioipiranga.com.br ou no aplicativo também, você que já baixou, já tem instalado em seu smartphone e nos acompanha de onde quer que você esteja, receba o nosso abraço, o nosso carinho e o nosso muito obrigado pela sua companhia. Faremos agora mais uma breve pausa aqui na nossa programação para o nosso intervalo comercial. É rapidinho, eu prometo a vocês, já já estaremos de volta aqui com o nosso Batidão. Boa tarde, ótimo domingo.
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2: 3h41.
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0: Opa, já estamos de volta aqui com o nosso Batidão 91.7 na Ipiranga FM. As suas tardes de domingo ficam muito mais alegres, muito mais animadas com a boa música sertaneja. Só modão, hein? Em ritmo de bailão. O melhor das bandinhas do sul e a boa música gaúcha. Bora lá com mais uma super sequência.

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A boa música gaúcha e o sucesso das melhores bandinhas do sul você ouve aqui no Batidão da 91.7. Boa tarde!

0: Sequência legal de músicas, né? Aqui no nosso batidão da 91.7, nessa tarde gostosa de domingo. Nós vamos agora para o nosso intervalo comercial, um rápido break aqui na programação. Mas já já a gente tá de volta e com mais músicas. Para você, uma ótima tarde.
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0: Já estamos de volta com o batidão da 91.7. Pra você uma ótima tarde, excelente domingo. Obrigado pela sua sintonia. Fazendo da Ipiranga FM a sua companheira das tardes de domingo. Bora lá pra mais uma super sequência de modão por aqui? Esse é o batidão da 91.7. Boa tarde.

Muito bem, um forte abraço para você que está sintonizado aqui no Batidão da 91.7, curtindo o melhor da música sertaneja em ritmo de bailão, as músicas mais animadas aí na sua tarde de domingo, também o melhor das bandinhas do sul e também a boa música gaúcha. Aliás, falando nisso, vamos agora com uma super sequência de músicas gaúchescas aqui na nossa programação. Para você, uma ótima tarde!

0: 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Vacila,
1: Bugil. Vamos marcar o Bugil aí, companheiro.
0: Tem que aprender, Zé.
1: Só tá faltando uma

0: obrigado.
1: Esse é o Batidão da 91.7. Queremos agradecer o carinho da sua audiência. Você que sintoniza 91.7 acompanha a nossa programação. Todos os domingos temos encontro marcado por aqui, sempre a partir das 14h ou após o misto musical do nosso querido Gilmar Antônio. A gente chega aí com a boa música sertaneja, o melhor da música gaúcha e também os sucessos das bandinhas do sul desfilando por aqui nas suas tardes de domingo, para deixá-las muito mais animadas, mais descontraídas. Para você que, assim como eu, gosta de música, música boa, então curte aí mais uma super sequência.
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0: Aí, fechamos mais um bloco, mais uma super sequência musical aqui no nosso batidão dessa tarde gostosa de domingo. Este é o batidão da 91.7. Um prazer, uma alegria saber que você está aí do outro lado do rádio, sintonizado e ouvindo a nossa programação. Faremos agora mais uma breve pausa aqui na nossa programação musical dessa tarde para mais um intervalinho comercial, mas já já estaremos de volta com o Batidão da 91.7. Continue ligado aqui na Ipiranga FM, a sua melhor companhia. Por aqui, eu, Miranda, junto com você, na melhor sintonia.
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0: Muito bem, estamos de volta com o nosso batidão da 91.7. Tem mais música chegando por aqui, música boa. Se a música é boa, ela rola com certeza aqui na nossa programação. Para você, ótima tarde, excelente domingo.

E aí, você tá curtindo o nosso batidão aqui da 91.7? A gente espera que sim, viu? Fique à vontade para mandar também o seu feedback durante a semana, é? Manda sua mensagem, especialmente aí no horário do programa Sintonia Total, à noite, aí de segunda a sexta-feira, das 6h30 às 9h, né? Pra gente saber se você tá curtindo a programação e do final de semana da Ipiranga FM, beleza? Fique à vontade para mandar a sua mensagem e dizer se você está ou não gostando da nova programação aqui das tardes de domingo da 91.7, ok? Para você um forte abraço e vamos lá com mais músicas, mais uma super sequência gaúchesca que rola agora aqui na nossa programação. Para você que está ligado aqui na Ipiranga FM, boa tarde, ótimo domingo!

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The top, Chris Brown.

Tá aí, mais uma sequência top de músicas aqui na nossa programação. Esse é o Batidão da 91.7, sempre aos domingos, a partir das 14h. Após o programa misto musical do meu grande amigo Gilmar Antônio, a gente chega por aqui dando sequência na programação da Ipiranga FM com o Batidão da 91.7. A boa música gaúcha, o melhor do sertanejo em ritmo de bailão e os sucessos das melhores bandinhas do sul desfilando por aqui, deixando a sua tarde muito mais alegre, muito mais gostosa. E a gente agradece o carinho, a sua sintonia, onde quer que você esteja ouvindo a gente, acompanhando a nossa programação. Fique à vontade, bora lá? Vamos curtir mais uma super sequência musical aqui na nossa programação.

0: Aí, você curtiu mais uma super sequência musical aqui no nosso Batidão 91.7, todos os domingos, com o melhor da música sertaneja, sucesso das bandinhas do sul e a boa música gaúcha, pra animar as suas tardes de domingo. Muito prazer, eu sou Ednilson Miranda e vamos juntos até às 6 da tarde por aqui. Fica aí na sintonia que já já tem mais músicas aqui no Batidão 91.7.
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2: 4h52.
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0: Ok, ok, de volta por aqui com o nosso Batidão 91.7. Fala pra mim, você tá curtindo aí a programação? Muita música boa rolando por aqui, né? Agora sim, suas tardes mais animadas, mais alegres com essa programação aqui da Ipiranga FM. Por aqui eu, o Miranda, te fazendo companhia aí, hein? Sejam bem-vindos. Um prazer, uma alegria muito grande saber que você está aí do outro lado ouvindo a gente, ouvindo a Ipiranga FM, fazendo da Ipiranga FM a sua companheira de todas as tardes de domingo. Bora lá com mais uma super sequência de modão. Esse é o Batidão 91.7.

0: melhor do sertanejo. Você ouve aqui no Batidão da 91.7. Boa tarde.
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2: 5 e 8.
3: Frio pede proteção de verdade. E o segredo para se manter aquecido começa pela primeira camada.

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0: Muito bem, de volta, seguindo com o nosso batidão aqui da 91.7. Quero mandar um grande abraço para você que está sintonizado e curtindo a nossa programação. As nossas queridas donas de casa, né? A mamãe, a vovó, que tá tramada aí na louça do almoço, né? Colocando a casa em ordem. A você que tá tomando aquela cervejinha, tomando uma geladinha, enfim, curtindo a nossa programação. Você que tá aí de boa, né? Curtindo a família. Ou até mesmo você que nos dá aquela carona no seu carro, no seu caminhão, enfim, no seu trator. Você que tá trabalhando no seu implemento agrícola, né? Equipado com aquele sistema de som legal e tá curtindo a nossa programação. Uma ótima tarde pra você. Que Deus te abençoe e continue sempre aqui junto com a gente na melhor sintonia, porque na mesma sintonia, 91.7, a gente vai longe, hein? Juntos, sempre. Então, pra você, uma ótima tarde e bora lá curtir mais uma super sequência de modão por aqui.

0: Muito bem, fechando por aqui mais uma super sequência musical, mais um bloco do nosso batidão desse domingão gostoso. Queremos agradecer você, a sua audiência, o carinho, a sua sintonia, onde quer que você esteja, sintonizando a 91.7 no rádio ou na internet, acessou o radioipiranga.com.br, tá ligadaço com a gente. Você que nos ouve através do nosso aplicativo também, direto no seu smartphone, muito obrigado. Você faz a diferença. Agradecemos o carinho, a sua sintonia de sempre aqui na nossa programação. Vamos agora para mais um intervalinho comercial, mais um break rapidinho aqui. E daqui a pouquinho daremos sequência aqui na nossa programação. Para você, uma ótima tarde.
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2: 5:25.
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0: 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Já estamos de volta com o batidão da 91.7. Pra você, uma ótima tarde, excelente domingo. Obrigado pela sua sintonia, fazendo da Ipiranga FM a sua companheira das tardes de domingo. Bora lá pra mais uma super sequência de modão por aqui? Esse é o batidão da 91.7. Boa tarde.

É só musicão aqui no nosso batidão, não é mesmo? E aí, você tá curtindo a nossa programação? Que legal, a gente fica feliz de saber que você está aí, ó, do outro lado, sempre ligado aqui na nossa programação. Falando nisso, quero convidar você a mandar durante a semana aí, né, o seu feedback, né, o que que você tá achando dessa programação legal aqui da Ipiranga FM nas tardes de domingo. Agora sim, né, pra deixar suas tardes ainda mais animadas, as suas tardes de domingo ainda mais animadas, tem o Batidão da 91.7. Você pode mandar durante a semana o seu feedback pra dizer pra gente o que, que você tá achando dessa programação, beleza? Manda aí, especialmente durante o programa Sintonia Total à noite com Ednilson Miranda, é? Comigo mesmo. A gente tá por aqui sempre junto a você na melhor sintonia e convido você a mandar o seu feedback pra dizer o que, que você tá achando dessa programação aqui da Ipiranga FM, beleza? Uma ótima tarde, um bom domingo e obrigado pela sua audiência. Vamos agora com mais uma super sequência de músicas gaúchas aqui no Batidão. Pra você e pra sua família, uma boa tarde!

0: Aí, você curtiu mais uma super sequência musical aqui no nosso Batidão 91.7, todos os domingos, com o melhor da música sertaneja, sucesso das bandinhas do sul e a boa música gaúcha, pra animar as suas tardes de domingo. Muito prazer, eu sou Ednilson Miranda, e vamos juntos até às 6 da tarde por aqui. Fica aí na sintonia que já já tem mais músicas aqui no Batidão 91.7.
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2: 5:43.
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0: Ok, de volta por aqui com o nosso Batidão 91.7. Fala pra mim, você tá curtindo aí a programação? Muita música boa rolando por aqui, né? Agora sim, suas tardes mais animadas, mais alegres com essa programação aqui da Ipiranga FM. Por aqui eu, o Miranda, te fazendo companhia, hein? Sejam bem-vindos. Um prazer, uma alegria muito grande saber que você está aí do outro lado ouvindo a gente, ouvindo a Ipiranga FM, fazendo da Ipiranga FM a sua companheira de todas as tardes de domingo. Bora lá com mais uma super sequência de modão. Esse é o Batidão 91.7.

Chris Brown.

0: Muito bem, estamos fechando aqui o nosso batidão da 91.7. Infelizmente, chegamos ao fim do nosso programa de hoje, mas domingo que vem tem mais. Todos os domingos, a partir das 2 horas da tarde, após o programa misto musical do meu grande amigo Gilmar Antônio, estamos por aqui com essa super programação com a boa música gaúcha, o melhor do sertanejo em ritmo de bailão, o sertanejão mais animado, os melhores sucessos das bandinhas do sul, sucessos que farão parte aqui da nossa programação. Obrigado a você que esteve conosco, com a graça de Deus, fechamos este programa, desejamos a você uma excelente semana e até domingo que vem, se Deus quiser.
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3: 5h56. 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

0: O anjo do Senhor anunciou a Maria, e ela concebeu do Espírito Santo. Ave Maria, cheia de graça, o Senhor é convosco. Bendita sois vós entre as mulheres, e bendito é o fruto do vosso ventre, Jesus. Santa Maria, Mãe de Deus, rogai por nós, pecadores, agora e na hora de nossa morte. Amém. Eis aqui a escrava do Senhor. Faça-se em mim segundo a vossa palavra. Ave Maria, cheia de graça, o Senhor é convosco. Bendita sois vós entre as mulheres, e bendito é o fruto do vosso ventre, Jesus. Santa Maria, Mãe de Deus, rogai por nós, pecadores, agora e na hora de nossa morte. Amém. E o Verbo divino se fez carne e habitou entre nós. Ave Maria, cheia de graça, o Senhor é convosco. Bendita sois vós entre as mulheres, e bendito é o fruto do vosso ventre, Jesus. Santa Maria, Mãe de Deus, rogai por nós, pecadores, agora e na hora de nossa morte. Amém. Rogai por nós, Santa Mãe de Deus, para que sejamos dignos das promessas de Cristo. Oremos. Infundi, Senhor, nós vos pedimos em nossas almas a vossa graça, para que nós, que conhecendo pela anunciação do anjo a encarnação de Jesus Cristo, vosso Filho, cheguemos por sua paixão e sua cruz à glória da ressurreição, pelo mesmo Jesus Cristo, nosso Senhor. Amém. Glória ao Pai, ao Filho e ao Espírito Santo, como era no princípio, agora e sempre. Amém.
1: Santo anjo do Senhor, meu zeloso guardador.
0: Rezemos ao nosso anjo da guarda, pedindo a ele a sua intercessão e proteção. Santo anjo do Senhor, meu zeloso guardador, se a ti me confiou a piedade divina, sempre me rege, me guarde, me governe, me ilumine. Amém. Que Deus abençoe nossa tarde, nossa noite, que esse momento de espiritualidade alimente sempre as nossas almas. Em nome do Pai, e do Filho, e do Espírito Santo. Amém.

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0: E hoje contemplaremos os mistérios gloriosos.

0: Creio em Deus Pai Todo-Poderoso, Criador do céu e da terra, e em Jesus Cristo, seu único Filho, nosso Senhor, que foi concebido pelo poder do Espírito Santo, nasceu da Virgem Maria, padeceu sob Pôncio Pilatos, foi crucificado, morto e sepultado, desceu à mansão dos mortos, ressuscitou ao terceiro dia, subiu aos céus e está sentado à direita de Deus Pai Todo-Poderoso, donde há de vir a julgar os vivos e os mortos. Creio no Espírito Santo, na Santa Igreja Católica, na comunhão dos santos, na remissão dos pecados, na ressurreição da carne, na vida eterna. Amém. Pai nosso que estais no céu, santificado seja o vosso nome. Venha a nós o vosso reino, seja feita a vossa vontade, assim na terra como no céu.
1: O pão

0: Ave Maria, cheia de graça, o Senhor é convosco. Bendita sois vós entre as mulheres e bendito é o fruto do vosso ventre, Jesus.
1: Santa Maria, Mãe de Deus, rogai por nós, pecadores, agora e na hora de nossa morte. Amém.
0: Ave Maria, cheia de graça, o Senhor é convosco. Bendita sois vós entre as mulheres e bendito é o fruto do vosso ventre, Jesus.
1: Santa Maria, Mãe de Deus, rogai por nós, pecadores, agora e na hora de nossa morte. Amém.
0: Ave Maria, cheia de graça, o Senhor é convosco. Bendita sois vós entre as mulheres e bendito é o fruto do vosso ventre, Jesus.
1: Santa Maria, Mãe de Deus, rogai por nós, pecadores,

0: de nossa morte. Amém.
1: Ave Maria, cheia de graça, o Senhor é convosco. Bendita sois vós entre as mulheres e bendito é o fruto do vosso ventre, Jesus.
0: Santa Maria, Mãe de Deus, rogai por nós, pecadores, agora e na hora de nossa morte. Amém.
1: Ave Maria, cheia de graça, o Senhor é convosco. Bendita sois vós entre as mulheres e bendito é o fruto do vosso ventre, Jesus.
0: Santa Maria, Mãe de Deus, rogai por nós, pecadores, agora e na hora de nossa morte. Amém.
1: Ave Maria, cheia de graça, o Senhor é convosco. Bendita sois vós entre as mulheres e bendito é o fruto do vosso ventre, Jesus.
0: Santa Maria, Mãe de Deus, rogai por nós, pecadores, agora e na hora de nossa morte. Amém.
1: Ave Maria, cheia de graça, o Senhor é convosco. Bendita sois vós entre as mulheres e bendito é o fruto do vosso ventre, Jesus.
0: Santa Maria, Mãe de Deus, rogai por nós, pecadores, agora e na hora de nossa morte. Amém.
1: Ave Maria, cheia de graça, o Senhor é convosco. Bendita sois vós entre as mulheres e bendito é o fruto do vosso ventre, Jesus.
0: Santa Maria, Mãe de Deus, rogai por nós, pecadores, agora e na hora de nossa morte. Amém.
1: Ave Maria, cheia de graça, o Senhor é convosco. Bendita sois vós entre as mulheres e bendito é o fruto do vosso ventre, Jesus.
0: Santa Maria, Mãe de Deus, rogai por nós, pecadores, agora e na hora de nossa morte. Amém.
1: Ave Maria, cheia de graça, o Senhor é convosco. Bendita sois vós entre as mulheres e bendito é o fruto do vosso ventre, Jesus.
0: Santa Maria, Mãe de Deus, rogai por nós, pecadores, agora e na hora de nossa morte. Amém.
1: Ave Maria, cheia de graça, o Senhor é convosco. Bendita sois vós entre as mulheres e bendito é o fruto do vosso ventre, Jesus.
0: Santa Maria, Mãe de Deus, rogai por nós, pecadores, agora e na hora de nossa morte. Amém.
1: Ave Maria, cheia de graça, o Senhor é convosco. Bendita sois vós entre as mulheres e bendito é o fruto do vosso ventre, Jesus.
0: Santa Maria, Mãe de Deus, rogai por nós, pecadores, agora e na hora de nossa morte. Amém.
1: Glória ao Pai, ao Filho e ao Espírito Santo,
0: como era no princípio, agora e sempre. Amém.

0: Pai nosso que estais no céu, santificado seja o vosso nome. Venha a nós o vosso reino, seja feita a vossa vontade, assim na terra como no céu.
1: O pão nosso de cada dia nos dai hoje. Perdoai-nos as nossas ofensas, assim como nós perdoamos a quem nos tem ofendido. E não nos deixeis cair em tentação, mas livrai-nos do mal. Amém.
0: Ave Maria, cheia de graça, o Senhor é convosco. Bendita sois vós entre as mulheres, e bendito é o fruto do vosso ventre, Jesus.
1: Santa Maria, Mãe de Deus, rogai por nós, pecadores, agora e na hora de nossa morte. Amém.
0: Ave Maria, cheia de graça, o Senhor é convosco. Bendita sois vós entre as mulheres, e bendito é o fruto do vosso ventre, Jesus.
1: Santa Maria, Mãe de Deus, rogai por nós, pecadores, agora e na hora de nossa morte. Amém.
0: Ave Maria, cheia de graça, o Senhor é convosco. Bendita sois vós entre as mulheres, e bendito é o fruto do vosso ventre, Jesus.
1: Santa Maria, Mãe de Deus, rogai por nós, pecadores, agora e na hora de nossa morte. Amém.
0: Ave Maria, cheia de graça, o Senhor é convosco. Bendita sois vós entre as mulheres, e bendito é o fruto do vosso ventre, Jesus.
1: Santa Maria, Mãe de Deus, rogai por nós, pecadores, agora e na hora de nossa morte. Amém.
0: Ave Maria, cheia de graça, o Senhor é convosco. Bendita sois vós entre as mulheres, e bendito é o fruto do vosso ventre, Jesus.
1: Santa Maria, Mãe de Deus, rogai por nós, pecadores, agora e na hora de nossa morte. Amém.
0: Ave Maria, cheia de graça, o Senhor é convosco. Bendita sois vós entre as mulheres, e bendito é o fruto do vosso ventre, Jesus.
1: Santa

0: nós, pecadores, agora e na hora de nossa morte. Amém.
1: Ave Maria, cheia de graça, o Senhor é convosco. Bendita sois vós entre as mulheres, e bendito é o fruto do vosso ventre, Jesus.
0: Santa Maria, Mãe de Deus, rogai por nós, pecadores, agora e na hora de nossa morte. Amém.
1: Ave Maria, cheia de graça, o Senhor é convosco. Bendita sois vós entre as mulheres, e bendito é o fruto do vosso ventre, Jesus.
0: Santa Maria, Mãe de Deus, rogai por nós, pecadores, agora e na hora de nossa morte. Amém.
1: Ave Maria, cheia de graça, o Senhor é convosco. Bendita sois vós entre as mulheres, e bendito é o fruto do vosso ventre, Jesus.
0: Santa Maria, Mãe de Deus, rogai por nós, pecadores, agora e na hora de nossa morte. Amém.
1: Ave Maria, cheia de graça, o Senhor é convosco. Bendita sois vós entre as mulheres, e bendito é o fruto do vosso ventre, Jesus.
0: Santa Maria, Mãe de Deus, rogai por nós, pecadores, agora e na hora de nossa morte. Amém.
1: Glória ao Pai, ao Filho e ao Espírito Santo,
0: como era no princípio, agora e sempre. Amém.

0: Pai nosso que estais no céu, santificado seja o vosso nome. Venha a nós o vosso reino, seja feita a vossa vontade, assim na terra como no céu.
1: O pão nosso de cada dia nos dai hoje. Perdoai-nos as nossas ofensas, assim como nós perdoamos a quem nos tem ofendido. E não nos deixeis cair em tentação, mas livrai-nos do mal. Amém.
0: Ave Maria, cheia de graça, o Senhor é convosco.

0: rogai por nós, pecadores, agora e na hora de nossa morte. Amém.
1: Ave Maria, cheia de graça, mulheres.
0: Santa Maria, Mãe de Deus, rogai por nós, pecadores, agora e na hora de nossa morte. Amém.
1: Ave Maria, cheia de graça, o Senhor é convosco. Bendita sois vós entre as mulheres, e bendito é o fruto do vosso ventre, Jesus.
0: Santa Maria, Mãe de Deus, rogai por nós, pecadores, agora e na hora de nossa morte. Amém.
1: Ave Maria, cheia de graça, o Senhor é convosco. Bendita sois vós entre as mulheres, e bendito é o fruto do vosso ventre, Jesus.
0: Santa Maria, Mãe de Deus, rogai por nós, pecadores, agora e na hora de nossa morte. Amém.
1: Ave Maria, cheia de graça, o Senhor é convosco. Bendita sois vós entre as mulheres, e bendito é o fruto do vosso ventre, Jesus.
0: Santa Maria, Mãe de Deus, rogai por nós, pecadores, agora e na hora de nossa morte. Amém.
1: Ave Maria, cheia de graça, o Senhor é convosco. Bendita sois vós entre as mulheres, e bendito é o fruto do vosso ventre, Jesus.
0: Santa Maria, Mãe de Deus, rogai por nós, pecadores, agora e na hora de nossa morte. Amém.
1: Ave Maria, cheia de graça, o Senhor é convosco. Bendita sois vós entre as mulheres, e bendito é o fruto do vosso ventre, Jesus.
0: Santa Maria, Mãe de Deus, rogai por nós, pecadores, agora e na hora de nossa morte. Amém.
1: Ave Maria, cheia de graça, o Senhor é convosco. Bendita sois vós entre as mulheres, e bendito é o fruto do vosso ventre, Jesus.
0: Santa Maria, Mãe de Deus, rogai por nós, pecadores, agora e na hora de nossa morte. Amém.
1: Glória ao Pai, ao Filho e ao Espírito Santo,
0: como era no princípio, agora e sempre. Amém.

Pai nosso que estais no céu, santificado seja o vosso nome. Venha a nós o vosso reino, seja feita a vossa vontade, assim na terra como no céu. O pão

0: mal. Amém.
1: Ave Maria, cheia de graça, o Senhor é convosco. Bendita sois vós entre as mulheres e bendito é o fruto do vosso ventre, Jesus.
0: Santa Maria, Mãe de Deus, rogai por nós, pecadores, agora e na hora de nossa morte. Amém.
1: Ave Maria, cheia de graça, o Senhor é convosco. Bendita sois vós entre as mulheres e bendito é o fruto do vosso ventre, Jesus.
0: Santa Maria, Mãe de Deus, rogai por nós, pecadores, agora e na hora de nossa morte. Amém.
1: Ave Maria, cheia de graça, o Senhor é convosco. Bendita sois vós entre as mulheres e bendito é o fruto do vosso ventre, Jesus.
0: Santa Maria, Mãe de Deus, rogai por nós, pecadores, agora e na hora de nossa morte. Amém.
1: Ave Maria, cheia de graça, o Senhor é convosco. Bendita sois vós entre as mulheres e bendito é o fruto do vosso ventre, Jesus.
0: Santa Maria, Mãe de Deus, rogai por nós, pecadores, agora e na hora de nossa morte. Amém.
1: Ave Maria, cheia de graça, o Senhor é convosco. Bendita sois vós entre as mulheres e bendito é o fruto do vosso ventre, Jesus.
0: Santa Maria, Mãe de Deus, rogai por nós, pecadores, agora e na hora de nossa morte. Amém.
1: Ave Maria, cheia de graça, o Senhor é convosco. Bendita sois vós entre as mulheres e bendito é o fruto do vosso ventre, Jesus.
0: Santa Maria, Mãe de Deus, rogai por nós, pecadores, agora e na hora de nossa morte. Amém.
1: Ave Maria, cheia de graça, o Senhor é convosco. Bendita sois vós entre as mulheres e bendito é o fruto do vosso ventre, Jesus.
0: Santa Maria, Mãe de Deus, rogai por nós, pecadores, agora e na hora de nossa morte. Amém.
1: Ave Maria, cheia de graça, o Senhor é convosco. Bendita sois vós entre as mulheres e bendito é o fruto do vosso ventre, Jesus.
0: Santa Maria, Mãe de Deus, rogai por nós, pecadores,

0: vossa morte. Amém.
1: Ave Maria, cheia de graça, o Senhor é convosco. Bendita sois vós entre as mulheres e bendito é o fruto do vosso ventre, Jesus.
0: Santa Maria, Mãe de Deus, rogai por nós, pecadores, agora e na hora de nossa morte. Amém.
1: Ave Maria, cheia de graça, o Senhor é convosco. Bendita sois vós entre as mulheres e bendito é o fruto do vosso ventre, Jesus.
0: Santa Maria, Mãe de Deus, rogai por nós, pecadores, agora e na hora de nossa morte. Amém.
1: Glória ao Pai, ao Filho e ao Espírito Santo,
0: como era no princípio, agora e sempre. Amém.

0: Nosso que estais no céu, santificado seja o vosso nome. Venha a nós o vosso reino, seja feita a vossa vontade, assim na terra como no céu.
1: O pão nosso de cada dia nos dai hoje.

0: amém.
1: Ave Maria, cheia de graça, o Senhor é convosco. Bendita sois vós entre as mulheres e bendito é o fruto do vosso ventre, Jesus.
0: Santa Maria, Mãe de Deus, rogai por nós, pecadores, agora e na hora de nossa morte. Amém.
1: Ave Maria, cheia de graça, o Senhor é convosco. Bendita sois vós entre as mulheres e bendito é o fruto do vosso ventre, Jesus.
0: Santa Maria, Mãe de Deus, rogai por nós, pecadores, agora e na hora de nossa morte. Amém.
1: Ave Maria, cheia de graça, o Senhor é convosco. Bendita sois vós entre as mulheres e bendito é o fruto do vosso ventre, Jesus.
0: Santa Maria, Mãe de Deus, rogai por nós, pecadores, agora e na hora de nossa morte. Amém.
1: Ave Maria, cheia de graça, o Senhor é convosco. Bendita sois vós entre as mulheres e bendito é o fruto do vosso ventre, Jesus.
0: Santa Maria, Mãe de Deus, rogai por nós, pecadores, agora e na hora de nossa morte. Amém.
1: Ave Maria, cheia de graça, o Senhor é convosco. Bendita sois vós entre as mulheres e bendito é o fruto do vosso ventre, Jesus.
0: Santa Maria, Mãe de Deus, rogai por nós, pecadores, agora e na hora de nossa morte. Amém.
1: Ave Maria, cheia de graça, o Senhor é convosco. Bendita sois vós entre as mulheres e bendito é o fruto do vosso ventre, Jesus.
0: Santa Maria, Mãe de Deus, rogai por nós, pecadores, agora e na hora de nossa morte. Amém.
1: Ave Maria, cheia de graça, o Senhor é convosco. Bendita sois vós entre as mulheres e bendito é o fruto do vosso ventre, Jesus.
0: Santa Maria, Mãe de Deus, rogai por nós, pecadores, agora e na hora de nossa morte. Amém.
1: Ave Maria, cheia de graça, o Senhor é convosco. Bendita sois vós entre as mulheres e bendito é o fruto do vosso ventre, Jesus.
0: Santa Maria, Mãe de Deus, rogai por nós, pecadores, agora e na hora de nossa morte. Amém.
1: Ave Maria, cheia de graça, o Senhor é convosco. Bendita sois vós entre as mulheres e bendito é o fruto do vosso ventre, Jesus.
0: Santa Maria, Mãe de Deus, rogai por nós, pecadores, agora e na hora de nossa morte. Amém.
1: Ave Maria, cheia de graça, o Senhor é convosco. Bendita sois vós entre as mulheres e bendito é o fruto do vosso ventre, Jesus.
0: Santa Maria, Mãe de Deus, rogai por nós, pecadores, agora e na hora de nossa morte. Amém.

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boa noite a todos. Sejam todos bem-vindos à nossa celebração. Acolhemos a todos os presentes na Igreja Matriz e também àqueles que nos acompanham através da Rádio Piranga. Rezaremos hoje pelas intenções trazidas em nossos corações, pelas intenções colocadas aos pés do altar e pelas seguintes intenções: pela alma de Ulisses Comim Filho, pelo sétimo dia de falecimento de Maria de Fátima de Oliveira e Cláudio Batista França, pelo dom da vida de Carlos Eduardo Wendler, Juscelia Schwink, Michele da Mata e Francine Ferreira. Irmãos e irmãs, na liturgia de hoje, aprendemos que o reino é semeado generosamente. A semente lançada por Jesus é para todos, mas a sua recepção depende de nós. Que o Senhor nos conceda um coração humilde e disponível para acolher a boa semente da palavra e darmos frutos de vida eterna. Com alegria, iniciemos esta celebração cantando.

0: esta nossa Santa Missa, neste 15º domingo do tempo comum, onde Deus fala ao nosso coração através da parábola do semeador, assim como essa terra boa hoje, possamos nós acolher também aquilo que o Senhor tem a nos falar, aquilo que Ele tem a nos comunicar através da sua graça e da sua presença. Por isso, juntos, com muita fé, celebremos em nome do Pai, e do Filho e do Espírito Santo.
1: Amém.
0: Que a graça de nosso Senhor Jesus Cristo, o amor do Pai e a comunhão do Espírito Santo estejam convosco.
2: Bendito seja Deus que nos reuniu no amor de Cristo.
0: E para bem celebrarmos estes santos mistérios da nossa salvação, reconheçamos diante de Deus os nossos pecados e as nossas faltas, para dele recebermos o seu amor e a sua misericórdia. De tal maneira que possamos, junto com a Igreja, celebrar dignamente estes santos mistérios.

0: Deus Todo-Poderoso, tenha compaixão de nós, perdoe os nossos pecados e nos conduza à vida eterna.
1: Amém.
0: Com alegria, entoemos o hino de louvor.

0: Ó Deus, que mostrais a luz da vossa verdade aos que erram, para retornarem ao bom caminho. Dai aos que professam a fé rejeitar o que não convém ao cristão e abraçar tudo o que é digno deste nome. Por nosso Senhor Jesus Cristo, vosso Filho, que é Deus e convosco vive e reina, na unidade do Espírito Santo, por todos os séculos dos séculos.
1: Amém.
0: Sentados, ouçamos a liturgia da palavra.
2: Leitura do livro do profeta Isaías. Isto diz o Senhor: assim como a chuva e a neve descem do céu, para lá não voltam mais, mas vêm irrigar e fecundar a terra, e fazê-la germinar, e dar semente para o plantio e para a alimentação. Assim, a palavra que sair de minha boca não voltará para mim vazia. Antes, realizará tudo o que for de minha vontade e produzirá os efeitos que pretendi ao enviá-lo. Palavra do Senhor.
1: Graças a Deus.

0: Leitura da carta de São Paulo aos Romanos. Irmãos, eu entendo que os sofrimentos do tempo presente nem merecem ser comparados com a glória que deve ser revelada em nós. De fato, toda a criação está esperando ansiosamente o momento de se revelarem os filhos de Deus, pois a criação ficou sujeita à vaidade, não por sua livre vontade, mas por sua dependência daquele que a sujeitou. Também ela espera ser libertada da escravidão, da corrupção, e assim participar da liberdade e da glória dos filhos de Deus. Com efeito, sabemos que toda a criação, até o tempo presente, está gemendo como em dores de parto. E não somente ela, mas nós também, que temos os primeiros frutos do Espírito, estamos interiormente gemendo, aguardando a adoção filial e a libertação para o nosso corpo. Palavra do Senhor.
1: Graças a Deus.

0: Senhor esteja convosco.
1: Ele está no meio de nós.
0: Proclamação do Evangelho de Jesus Cristo segundo Mateus.
1: Glória a vós, Senhor.
0: Naquele dia, Jesus saiu de casa e foi sentar-se às margens do mar da Galileia. Uma grande multidão reuniu-se em volta dele. Por isso, Jesus entrou numa barca e sentou-se, enquanto a multidão ficava de pé na praia. E disse-lhes muitas coisas em parábolas. O semeador saiu para semear. Enquanto semeava, algumas sementes caíram à beira do caminho, e os pássaros vieram e as comeram. Outras sementes caíram em terreno pedregoso, onde não havia muita terra. As sementes logo brotaram, porque a terra não era profunda. Mas, quando o sol apareceu, as plantas ficaram queimadas e secaram, porque não tinham raiz. Outras sementes caíram no meio dos espinhos. Os espinhos cresceram e sufocaram as plantas. Outras sementes, porém, caíram em terra boa e produziram a base de 100, de 60 e de 30 frutos por semente. Quem tem ouvidos, ouça. Palavra da salvação.
1: Glória a vós, Senhor.
0: Podem sentar um instante, amados irmãos. Nessa liturgia do 15º domingo do tempo comum, a igreja nos traz, através da proclamação do evangelho que apenas ouvimos, essa belíssima parábola do semeador, que já faz algum tempo na liturgia nós não ouvíamos este evangelho. Durante o tempo comum, nós vamos ouvi-los em outros momentos, mas esse, eu acho que depois do tempo pascal, é a primeira vez que aparece a parábola do semeador. E o interessante destacar desta parábola no dia de hoje é que muitas vezes, quando olhamos para a realidade desta parábola, pensamos já, desde logo, até pelas pregações, pelas homilias, pelos textos que nós lemos, vamos direto aos tipos de terrenos sobre os quais a semente caiu, e ali começamos a buscar, talvez, elucidar melhor qual é o terreno à beira do caminho, qual é o terreno pedregoso, qual é o terreno cheio de espinhos e qual é a terra boa. Tanto é assim que, quando ouvimos isso, todos nós saímos com um propósito belíssimo de se tornar terra boa, que depois nos frustramos na nossa caminhada, porque essa terra boa, às vezes, é difícil de realmente se tornar. Hoje, eu não quero destacar a figura dos terrenos, mas sim a figura do semeador, que é o centro desta parábola. Assim como na parábola do filho pródigo ou do pai das misericórdias, como Bento XVI gostava de chamar, a figura que destaca na parábola não é o filho pródigo, mas é o pai. O pai que acolhe, o pai que espera, o pai que abre as portas. Mas a gente normalmente fica com o pródigo, né? Aquele que foi, gastou tudo com uma vida devassa e depois voltou para casa e foi acolhido. Devemos sempre olhar para a mensagem do Evangelho. É lógico que, dentro da dinâmica do que Jesus quer nos passar através da parábola, muitos são os caminhos de ensinamentos, mas um dos caminhos que nós não devemos esquecer é a figura central desse evangelho, que é o semeador. Diz o próprio evangelista: naquele dia Jesus saiu de casa. Lógico que eu li a versão resumida, viu? Mas depois vocês podem buscar lá no evangelho de Mateus 13, do 1 ao 23. Nós lemos só do 1 ao 9, porque a segunda parte da parábola, Jesus vai explicando quais são esses caminhos, o que é o terreno que caiu à beira do caminho, o que acontece com ele, terreno pedregoso, terreno de espinhos, e assim Jesus, ele é muito pedagógico também no seu ensinamento. Então depois vocês podem ler ali e é autoexplicável. Mas aqui o evangelista diz que Jesus saiu de casa e foi sentar-se às margens, no mar da Galileia. Sentar-se às margens para nós já é indicativo. Jesus sai do lugar onde ele está e vai às margens. As margens do rio é onde se encontra, desculpa a expressão, mas o povão. Ele não foi à sinagoga, para ensinar os que já estavam perto de Deus. Mas ele vai ao encontro daqueles que estavam ali misturados, juntos e misturados, né, do povão. À margem do lago ele vai. E ali, nas margens do Mar da Galileia, começa ele a ensinar através de parábolas. Quando nós olhamos as parábolas de Jesus, de fato elas não precisam tanta interpretação, porque Jesus ele é muito concreto no que ele fala. Quando a gente começa a interpretar demais, a gente acaba caindo no erro de colocar aquilo que nós queremos e achamos do que Jesus fala. E aí o nível de interpretação, ele alarga de tal maneira que a igreja sábia, através do magistério, através dos padres da igreja, precisa colocar como que um limite também na interpretação, porque senão, se depender de cada cabeça e cada imaginação, o evangelho deixa de ser evangelho, porque cada um vai fazer assim como quer e como lhe convém. Mas aqui, vamos olhar para a figura do semeador. Diz Jesus, através desta parábola, o semeador saiu para semear. Parece redundante. O semeador, o que o semeador faz? Semeia. Se ele saiu, é para semear. Né? Assim como o médico, quando sai e vai para o seu consultório, o que ele vai fazer? Não vai de férias. Ele vai consultar, ele vai atender. É algo que ele é especialista, é algo que ele sabe. Ele foi fazer aquilo que ele sabe fazer. Não foi qualquer pessoa que saiu de manhã para semear. Não foi qualquer pessoa que estava ali no caminho e que alguém lhe incumbiu a função de, olha, pega essas sementes aqui, sai por aí para semear. Não. Diz Jesus claramente, o semeador saiu para semear. Ou seja, ele sabe o que está fazendo. É como se eu quisesse chegar para vocês que trabalham na agricultura e eu, dentro do meu pleno conhecimento de agricultura teológica, né? Chegasse e quisesse explicar para você como que você deve fazer o teu trabalho. Mas com toda razão, você pode olhar para a minha cara assim e falar assim, padre, reza a missa e deixa que eu planto, tá? E eu não vou ficar chateado, não. E se eu ficar chateado é porque o orgulho falou mais alto, né? Porque eu não sei. Agora, também não me venha falar como eu tenho que celebrar a missa, viu? Porque isso eu sei, para isso eu me formei. Porque depois tem um povo aí também que quer ensinar os padres a rezar a missa e a ser católico, né? Seja você católico primeiro, depois fala do outro, né? Mas tudo bem, não é o tema da homilia, vamos voltar para a homilia. É que eu assisti algumas pregações do PHN lá, na Cachoeira Paulista, aí o padre José Augusto, eu amo ele de paixão, quando ele começa a falar assim, o meu lado sincerão, eu preciso controlar ele, né? Mas eu estou bem mais controlado, não é verdade? Tem uma pessoa que me perguntou, assim, para, o que está acontecendo com o senhor? Eu falei, estou me convertendo. Não sei no quê, mas espero que para o céu. Voltando ao semeador. O semeador sabe o que ele vai fazer. Mas olha que interessante essa parábola. E aqui é onde eu quero chegar. Diz que ele saiu para semear e enquanto semeava, ou seja, realizando a ação, aí sim, algumas das sementes que foram lançadas caíram à beira do caminho, caíram no terreno pedregoso, caíram num terreno cheio de espinhos e também caíram em terra boa. Mas em nenhum momento Jesus diz, o semeador levou consigo várias sementes. E para o terreno que não é tão bom, chegou ele lá e olhou na sua alforja e disse, esse terreno aqui acho que não vai ser muito bom não. Deixa eu pegar uma semente de segunda qualidade para jogar aqui. Passou um pouco de tempo, olhou lá, ixi, tem muita pedra aqui, não vai dar certo. Se já era de segunda, vamos pegar uma de terceira qualidade aqui, aquela que eu já ia jogar fora mesmo, vamos jogar aqui só para dizer que eu semei. Chega na terra de espinhos, a mesma coisa. E aí quando ele avista uma terra boa, ele diz, opa, agora sim. Vamos pegar a semente premium, aquela que eu preparei para esse momento. A esse sim, eu vou dar uma semente boa. Se assim eu tivesse feito, ele teria sido seletivo e teria sido até ingrato para com os próprios terrenos. Só que em Deus não existe isso. A seletividade existe no coração do ser humano. Nós escolhemos quem queremos amar. Nós escolhemos quem queremos perdoar. Nós escolhemos quem queremos servir, mas Deus não. Deus ama a todos, Deus perdoa a todos, Deus serviu e serve e continuará servindo a todos, através da sua palavra, através do seu corpo que é oferecido no altar. Olha só a maravilha de Deus, a magnanimidade do coração de Deus, a grandiosidade do coração de Deus, a beleza do coração de Deus. E aí vamos colocar todos os qualificativos possíveis. Porque o semeador é o próprio Deus. É Ele quem sai semeando nos corações a sua palavra. E aqui, por que quero esse destaque? Porque não existe semente melhor ou pior, é a mesma que é lançada em todos os corações. Deus não faz a seleção de, para uns, esse aqui é o meu público seleto, os queridinhos do meu coração, então para eles eu vou dar uma semente de melhor qualidade. Isso quem faz é o ser humano, não Deus. O semeador, enquanto semeava, algumas sementes foram caindo em diversos terrenos. A semente que Deus lança ao nosso coração, amados irmãos, ela é boa, ela é perfeita. É a semente capaz de gerar frutos. Em si, toda semente traz a potência de se transformar em ato e gerar o fruto. Só que é lógico, e aqui quando a gente entra no campo dos terrenos, nós mesmos compreendemos, não é todo o terreno que vai dar o mesmo fruto. Isso a gente não precisa nem ser da área da agricultura. Isso é só ter dois dedos de razão e de sentido comum para entender. Se eu venho aqui com uma semente maravilhosa, ultra, premium, mega, e todos os qualificativos que podem colocar ali, tudo, eu jogar aqui no chão da matriz, mas por muito creio em Deus Pai que eu reze, não vai nascer. Pode nascer para Deus também olhar e falar assim, sou eu que faço todas as coisas, né? Mas o natural seria que aqui não dá, porque não é um terreno para nascer. Mas se eu lanço numa terra que está preparada, que está bem disposta, tem tudo para dar certo. Lógico que aí já vem todas as realidades da dimensão geográfica, do clima, do tempo, etc. e tal. Mas deixando isso de lado, a semente em si, quando ela é plantada, ela tem a força de germinar e de gerar frutos. Amados, a palavra de Deus, a graça de Deus, que Ele próprio lança, semeia nos corações, é para chegar a todos os corações. Eu, você, como igreja, não temos o direito de escolher a quem lançar as sementes ou não. Quando a igreja começa a querer decidir ou discernir para quem Jesus vai lançar a semente e para quem não, ela começa a perder a essência do que ela é. Ela é continuadora da missão de Jesus e a mensagem da salvação deve chegar a todos. Por isso, tanto dói no coração de Jesus as divisões dentro da sua própria igreja. Pensamentos diferentes podemos ter, ninguém é obrigado a pensar igual. Até porque a igreja não é um, que seria, não vem a expressão, tipo um laboratório onde vai fazer que todo mundo pense igual, né? Todo mundo queira fazer igual. Não, a tua vida é preciosa para Deus. O teu modo de ser, o teu modo de pensar é único para Deus. E essa é a beleza da criação. Deus não nos fez igual, graças a Deus. Graças a Deus. Por isso, Ele nos deu a graça do livre-arbítrio, e dentro desse livre-arbítrio, a graça maior ainda, que o Espírito Santo gera, que é a comunhão. Mas a comunhão é compreender que a semente lançada em mim, Padre Fernando, não é de melhor qualidade que a semente que é lançada no teu coração. E nem mesmo a semente que é lançada naqueles que estão distantes de Deus. A semente é igual para todos. O que que faz a diferença então, Padre? A acolhida e o trabalho que cada um de nós faz no seu próprio terreno. Não no terreno do vizinho, viu? Porque eita que nós somos especialistas, todo mundo tem em casa ali um diploma. Especialista em cuidar da vida do outro e do terreno do outro. Todos nós somos. Para dar pitaco na vida do outro, de como ele tem que cuidar da semente de Deus na vida dele, meu Deus, a gente tem doutorado, pós-doutorado e tudo que tiver ali, né, de título acadêmico para nós. Mas quando é para a nossa própria vida, muitas vezes deixamos a desejar. Conhecer o terreno que cada um de nós tem, porque vamos ser sinceros, todos nós temos pedras no nosso terreno. As pedras, elas podem ser os rancores, mágoas, desentendimentos que a gente vai carregando no coração, tudo isso fica no nosso terreno. Não sei se eu posso falar isso. Espera aí, só um minutinho. Deixa eu discernir aqui. Não, eu posso, porque não foi aqui. Não, é porque muitas vezes eu tenho que pensar onde foi que me falaram, porque se de repente eu falo e a pessoa está aqui, aí pronto, já vão com o arcebispo pedindo a minha excomunhão, porque eu estou falando coisas que a pessoa me falou. Mas como não foi aqui, então eu posso falar. Às vezes a pessoa, ela vem e diz assim, ai, padre, eu tenho um coração muito bom. Você já sente assim, uau, que maravilha, né, que bom. Vixe Maria, mas depois começa a falar, assim, você fala, onde é que ela está vendo bondade nesse coração? Ah, eu tenho um coração muito bom. Ai, mas eu não perdoo muito fácil, não. Ixi, eu brigo, eu vingo. A pessoa me fez o mal, ah, ela vai pagar. E eu fiquei assim, eu falei, se isso que ela acha que tem um coração bom, quem sou eu para dizer o contrário, então? Falei, se isso é bondade de coração, imagina o dia que ela pensar que ela é ruim, então. Meu Jesus. Porque às vezes falta-nos essa graça de nos conhecer melhor. Sabe o que falta para que a nossa vida tenha mais frutos? Não é que Deus coloque mais sementes, porque a semente ela será lançada. É que nós trabalhemos sobre o nosso próprio terreno. Esses ressentimentos, mágoas, culpas que a gente vai carregando, são pedras que estão ali atrapalhando que a semente possa crescer. As brigas, contendas, os orgulhos, as autossuficiências, o pisar no pé do outro para que eu apareça, o outro não, são os espinhos que muitas vezes estão nos nossos caminhos. A semente até cresce, porque a graça de Deus ela é boa, né? Mas aí ela sufoca e não dá o fruto desejado. A superficialidade na qual nós vivemos, muitas vezes, a realidade da nossa fé. Esse final de semana, na Canção Nova, estava acontecendo o acampamento PHN, e lá tinha, eu não vi ainda a cifra exata, mas acho que mais de 200 mil jovens ali reunidos. E o padre Paulo Ricardo, que muitos de vocês já o conhecem, ele, na sua sabedoria, disse uma coisa que eu assino embaixo, coloco minha digital, o que você quiser. Que na igreja não falta, ele falava aos jovens, mas isso aqui eu aplico na realidade geral, né? Ele dizia, não falta conhecimento, porque hoje a gente tem muitos recursos para conhecer, né? A internet, o estudo, a gente tem muitas pessoas boas trabalhando na internet, dando-nos boas formações. Ele dizia, não é falta de formação, é falta de decisão. Porque conhecer é uma coisa, se decidir é outra. A vida eterna não basta eu conhecer a vida eterna, mas eu tenho que me decidir por ela. Não basta eu conhecer a mensagem do Evangelho, eu preciso me decidir por ela. E não basta me conhecer que o semeador lança a sua semente sobre a minha vida. Eu tenho que me decidir por essas sementes que são lançadas. E isso, amado irmão, ninguém vai poder fazer por você, nem Deus. Porque a parte dele já está sendo feita, que é lançar constantemente as sementes da sua graça na nossa vida. Trabalhar sobre o nosso terreno corresponde a cada um de nós. A cada um. Na intimidade do seu coração, junto de Deus, saber reconhecer quais são as pedras, quais são os espinhos que nós vamos carregando. E aqui não é se sentir melhor ou pior que ninguém, não, é simplesmente reconhecer quem somos, né? Porque a semente ela vai gerar o fruto no teu coração, não no coração de quem está do teu lado. E assim cada um, permitindo que esta semente da graça transforme nossa vida, nos ajude a ser melhores, faz com que o todo, que é a igreja, possa também florescer e dar frutos para este mundo. Hoje é um dia para olhar para dentro de nós, para não só ficar olhando ali, como posso dizer, naquela tristeza, né, de nossa, padre, minha vida não dá fruto, minha vida não vai para frente. Não, não, não. A tua vida vai para frente, a tua vida vai dar fruto, mas você precisa também fazer a sua parte. Deus não vai fazer a sua parte por mim e nem por você. E às vezes a nossa parte não é um grande passo que Deus está pedindo. É um pequeno passo de cada vez. Porque às vezes a gente quer dar o passo maior que a perna, né? Aí às vezes não alcançamos. São pequenas coisas que nós podemos fazer no nosso dia a dia. Mas algo sim, a igreja poderá viver com plenitude a sua vocação de continuar semeando neste mundo a palavra e a graça de Deus, na medida em que nós compreendermos, aprendermos e vivermos a realidade da comunhão. A mesma semente lançada em meu coração é a semente que é lançada no teu coração, é a semente que é lançada também nos irmãos que estão distantes de Deus. Porque Deus não faz acepção de pessoas, Deus não desqualifica as sementes da sua graça. Mas depende de cada um de nós fazer com que essa semente possa trabalhar em nós e gerar frutos. Que a Virgem Maria nos ajude nesta noite a compreender como está o nosso terreno. O que eu preciso mexer, o que eu preciso da graça de Deus para melhorar. Talvez olhemos para nós e dizemos, padre, eu já estou tentando e não consigo. Ah, mas peça de novo. Peça, mas deixa Deus fazer a parte dele também, né? Porque no sentido, às vezes, a gente fala assim, ah, eu confio em Deus. Confio, mas eu estou ali quase que como é que se chama? Inspetor de obras, né? Que eu estou ali do lado, já olhando. Não, Jesus, aqui não, melhor, faz daquele jeito. Isso aqui não vai dar certo, não, Jesus. Faz do outro jeito lá, porque eu já testei. E a gente quer, como que, falar para Deus como ele deve fazer na nossa vida, né? Confiar em Deus é também deixar ele trabalhar. Se você diz assim, Senhor, rasga meu coração e tira as pedras que está ali. Você tem coragem de dizer isso? Não precisa me responder, viu? Mas você tem coragem de dizer isso? Rasga meu coração e tire as pedras que estão ali. Se você tem coragem, peça. Mas não volte atrás. Porque quando Deus começa a rasgar teu coração, vai doer. Só que ele vai curar também aquela dor, para que o fruto seja cada vez melhor. Se a árvore pudesse falar, né, cada vez que ela é podada, ela ia reclamar porque está doendo, porque toda poda dói. Mas o que, que acontece depois? Nasce um outro ramo frondoso que dá frutos melhores. A nossa vida é assim. Aprendamos daquilo que o Senhor hoje tem a nos comunicar e acolhamos em nosso coração esta semente da sua graça, para que também nossa vida possa ser semeadura na vida das pessoas que Deus nos confiar. Louvado seja nosso Senhor Jesus Cristo.

0: Uma das sementes lançadas em nosso coração é a fé. Por isso, juntos com toda a igreja, vamos renovar a profissão da nossa fé. Creio em Deus.
1: Pai Todo-Poderoso, Criador do céu e da terra, e em Jesus Cristo, seu único Filho, nosso Senhor, que foi concebido pelo poder do Espírito Santo, nasceu da Virgem Maria, padeceu sob Pôncio Pilatos, foi crucificado, morto e sepultado, desceu à mansão dos mortos, ressuscitou ao terceiro dia, subiu aos céus, está sentado à direita de Deus Pai Todo-Poderoso, donde há de vir a julgar os vivos e os mortos. Creio no Espírito Santo, na Santa Igreja Católica, na comunhão dos santos, na remissão dos pecados, na ressurreição da carne, na vida eterna. Amém.
0: Elevemos ao nosso bom Deus as nossas preces e súplicas, confiantes que Ele, bom Pai, ouve atento e solícito a cada um dos nossos pedidos. E após cada prece, vamos responder juntos.
1: Que a vossa palavra frutifique em nossas vidas.
2: Pelas dioceses, paróquias e missões do mundo inteiro, para que a palavra que os semeadores vão semeando dê fruto abundante no coração dos que a recebem, rezemos.
1: Que a vossa palavra frutifique em nossas vidas.
2: Senhor, dai coragem a todos os que sofrem nos hospitais, para que, unidos à paixão do vosso Filho, experimentem vosso amor e vosso cuidado por meio das ministras e ministros que os visitam. Confiantes, rezemos.
1: Que a vossa palavra frutifique em nossas vidas.
2: Fortalecei, Senhor, os que cultivam a terra com lágrimas, para que seja reconhecido o seu trabalho e o tempo favoreça colheitas abundantes, rezemos.
1: Que a vossa palavra frutifique em nossas vidas.
2: Ajudai-nos, Senhor, a viver o seguimento de Jesus, produzindo muitos frutos de conversão, rezemos.
1: Que a vossa palavra frutifique em nossas vidas.
0: Que pela intercessão da Virgem Maria, os nossos corações possam se tornar cada vez mais terra boa para acolher a palavra de Deus, a sua graça, e gerar frutos para a nossa vida e para a eternidade. Tudo isso, ó Pai, nós vos pedimos pelo mesmo Cristo, nosso Senhor.
1: Amém.
0: Sentados com o canto, façamos o ofertório.

0: Orai, irmãos e irmãs, para que o meu e o vosso sacrifício seja aceito por Deus Pai Todo-Poderoso.
1: Receba, ó Senhor, por tuas mãos este sacrifício, para a glória do seu nome, para o nosso bem e de toda a sua santa igreja.
0: Olhai, Senhor, os dons da vossa igreja em oração e concedei que os fiéis que os recebem possam crescer em santidade por Cristo nosso Senhor.
1: Amém.
0: O Senhor esteja convosco.
1: Ele está no meio de nós.
0: Corações ao alto.
1: O nosso coração está em Deus.
0: Demos graças ao Senhor nosso Deus.
1: É o nosso dever e a nossa salvação.
0: Na verdade, é digno e justo, é nosso dever e salvação bendizer-vos e dar-vos graças, Pai Santo, fonte da verdade e da vida, porque neste domingo festivo nos acolhestes em vossa casa. Hoje vossa família reunida para escutar a vossa palavra e repartir o pão da Eucaristia celebra a memória do Senhor ressuscitado, enquanto a humanidade inteira espera o domingo sem ocaso para entrar no vosso repouso. Então, contemplaremos a vossa face e louvaremos para sempre a vossa misericórdia. Nesta alegre esperança, unidos aos anjos e santos, cantamos a uma só voz. 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

0: Na verdade, vós sois santo, ó Deus do universo, e tudo o que criastes proclama vosso louvor, porque por Jesus Cristo, vosso Filho e Senhor nosso, e pela força do Espírito Santo, dais vida e santidade a todas as coisas, e não cessais de reunir para vós um povo que vos ofereça em toda parte, do nascer ao pôr do sol, um sacrifício perfeito. Por isso, ó Pai, nós vos suplicamos, santificai pelo Espírito Santo as oferendas que vos apresentamos para serem consagradas, a fim de que se tornem o corpo e o sangue de vosso Filho, nosso Senhor Jesus Cristo, que nos mandou celebrar estes mistérios.
1: Enviai o vosso Espírito Santo.
0: Na noite em que ia ser entregue, Jesus tomou o pão, pronunciou a bênção de ação de graças, partiu e o deu a seus discípulos, dizendo: tomai todos e comei, isto é o meu corpo, que será entregue por vós.

Do mesmo modo, no fim da ceia, ele tomou o cálice em suas mãos, pronunciou a bênção de ação de graças e o deu a seus discípulos, dizendo: Tomai todos e bebei. Este é o cálice do meu sangue, o sangue da nova e eterna aliança, que será derramado por vós e por todos para a remissão dos pecados. Fazei isto em memória de mim.

0: Mistério da fé.
1: Anunciamos, Senhor, a vossa morte e proclamamos a vossa ressurreição. Vinde, Senhor Jesus.
0: Celebrando agora, ó Pai, o memorial da paixão redentora do vosso Filho, da sua gloriosa ressurreição e ascensão ao céu. E enquanto esperamos sua nova vinda, nós vos oferecemos em ação de graças este sacrifício vivo e santo.
1: Aceitai, ó Senhor, a nossa oferta.
0: Olhai com bondade a oblação da vossa igreja e reconhecei nela o sacrifício que nos reconciliou convosco. Concedei que, alimentando-nos com o corpo e o sangue do vosso Filho, repletos do Espírito Santo, nos tornemos em Cristo um só corpo e um só Espírito.
1: O Espírito nos una num só corpo.
0: Que o mesmo Espírito faça de nós uma eterna oferenda para alcançarmos a herança com os vossos eleitos. A Santíssima Virgem Maria, Mãe de Deus, São José, seu esposo, os vossos santos apóstolos e gloriosos mártires, e todos os santos que não cessam de interceder por nós na vossa presença.
1: Fazei de nós uma perfeita oferenda.
0: Nós vos suplicamos, Senhor, que este sacrifício da nossa reconciliação estenda a paz e a salvação ao mundo inteiro. Confirmai na fé e na caridade a vossa igreja, que caminha neste mundo com o vosso servo, o Papa Leão, e o nosso bispo José Antônio, com os bispos do mundo inteiro, os presbíteros e diáconos, os outros ministros e o povo por vós redimido. Atendei propício às preces desta família, que reunistes em vossa presença. Reconduzi a vós, Pai de misericórdia, todos os vossos filhos e filhas dispersos pelo mundo inteiro.
1: Lembrai-vos, ó Pai, da vossa igreja.
0: Acolhei com bondade no vosso reino os nossos irmãos e irmãs que partiram desta vida e todos os que morreram na vossa amizade. Lembremos os falecidos, trazidos como intenção, de modo especial, Maria de Fátima de Oliveira, Cláudio Batista França. Unidos a eles, esperamos também nós saciar-nos eternamente da vossa glória, por Cristo, Senhor nosso. Por ele dais ao mundo todo bem e toda graça. Por Cristo, com Cristo, em Cristo, a vós, Deus Pai Todo-Poderoso, na unidade do Espírito Santo, toda honra e toda glória por todos os séculos dos séculos.
1: Amém.
0: Rezemos com amor e confiança a oração que o próprio Jesus nos ensinou.
1: Pai nosso, que estais no céu, santificado seja o vosso nome. Venha a nós o vosso reino. Seja feita a vossa vontade, assim na terra como no céu. O pão nosso de cada dia nos dai hoje. Perdoai-nos as nossas ofensas, assim como nós perdoamos a quem nos tem ofendido. E não nos deixeis cair em tentação, mas livrai-nos do mal.
0: Livrai-nos de todos os males, ó Pai, e dai-nos hoje a vossa paz. Ajudados pela vossa misericórdia, sejamos sempre livres do pecado e protegidos de todos os perigos, enquanto aguardamos a feliz esperança e a vinda do nosso Salvador, Jesus Cristo.
1: Vosso é o reino, o poder e a glória para sempre.
0: Senhor Jesus Cristo, dissestes aos vossos apóstolos: eu vos deixo a paz, eu vos dou a minha paz. Não olheis os nossos pecados, mas a fé que anima a vossa igreja. Dai-lhe, segundo o vosso desejo, a paz e a unidade. Vós que sois Deus com o Pai e o Espírito Santo.
1: Amém.
0: A paz do Senhor esteja sempre convosco.
1: O amor de Cristo nos uniu.

0: como o Senhor é bom, feliz de quem nele encontra seu refúgio. Eis o Cordeiro de Deus que tira o pecado do mundo.
1: Senhor, eu não sou digno de que entreis em minha morada, mas dizei uma palavra e eu serei salvo.
0: Que o corpo e o sangue de Cristo nos guardem para a vida eterna.
1: Amém.

Como de costume, para o momento da comunhão, podemos formar duas filas vindo pelo corredor central e retornando pelos corredores laterais. Ao aproximar-se para receber a comunhão, comungue diante do sacerdote ou ministro em sinal de respeito e fé.

0: alimentados pelos vossos dons, nós vos pedimos, Senhor, que cresçam em nós os frutos da nossa salvação, cada vez que celebramos este mistério. Por Cristo nosso Senhor.
1: Amém. Temos três avisos. A comunidade da Matriz foi convidada para celebrar o terceiro dia do Tríduo em louvor a Santa Catarina de Alexandria e Jesus Misericordioso na comunidade do Faxinal dos Quartins. Será no dia 24 de julho, às 19h30. Interessados em participar, deixar o nome no expediente paroquial para organizarmos a condução. A ação social está arrecadando feijão, farinha de milho, trigo e fubá para compor as cestas básicas das famílias assistidas durante este mês. As doações podem ser entregues no expediente paroquial. A SIC, Amor que Une a Humanidade. A RCC convida todos para grupo de oração nesta quinta-feira, às 19h30, aqui na Matriz.
0: Olhando para a imagem de Nossa Senhora, confiemos a ela a nossa vida, a nossa semana, nossas famílias, nossos trabalhos, enfim, tudo aquilo que temos e somos. Ave Maria.
2: Cheia de graça, o Senhor é convosco. Bendita sois vós entre as mulheres, e bendito é o fruto do vosso ventre, Jesus. Santa Maria, Mãe de Deus, rogai por nós, pecadores, agora e na hora de nossa morte.
0: Rogai por nós, Santa Mãe de Deus,
3: para que sejamos dignos das promessas de Cristo.
0: Amém. O Senhor esteja convosco.
3: Ele está no meio de nós.
0: Abençoe-vos o Deus Todo-Poderoso, Pai e Filho e Espírito Santo.
3: Amém.
0: Que a alegria do Senhor seja sempre a nossa força, ide em paz e que o Senhor vos acompanhe.
3: Graças a Deus.
0: Uma ótima semana, abençoada semana, saudemo-nos uns aos outros na paz do Cristo Jesus. 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
4: 8:13.

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